0: Tá na hora do intervalo, mas é super rápido. É, aqui a gente gosta de ouvir mais música. Então fique por aí porque eu já volto trazendo mais sucesso. Até já.
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0: Oi, eu falei que era rapidinho, já estamos de volta e agora tem mais sucesso na melhor programação do seu rádio. Escuta essa aí.

0: chama, que bandeirinha gostosa, viu?
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2: Chat, qual é a oitava maravilha do mundo?

0: Muito obrigado.
1: Essa é a nossa chat GPT.
0: Muito bom, muito bom.
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0: está na hora do intervalo, mas é super rápido. É, aqui a gente gosta de ouvir mais música. Então fique por aí porque eu já volto trazendo mais sucesso. Até já. 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
0: 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Oi, eu falei que era rapidinho, já estamos de volta e agora tem mais sucesso na melhor programação do seu rádio. Escuta essa aí.
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0: Toda honra e toda glória pertence ao Senhor Jesus. Obrigado, meu Deus. Tudo milenário na praia.
1: Tá na hora do intervalo, mas é super rápido. É, aqui a gente gosta de ouvir mais música. Então fique por aí porque eu já volto trazendo mais sucesso. Até já.
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1: 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Ah, você sabe que eu não minto para você, né? Eu falei que seria um intervalo rapidinho para você não perder tempo. Combinado? Já voltamos com a melhor programação. É super.

0: Quando começa é uma delícia, né? Aquela sensação de que vamos passar muitas horas juntos, ouvindo as melhores músicas, mas chega no final, dá uma peninha, não dá? Mas fique tranquilo, a gente vai se encontrar de novo aqui nessa estação, nesse canal, com as melhores músicas. Vai demorar não. Valeu, fui! 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
0: Opa, já estamos na quarta-feira, meio de semana, tudo bem com você? Aqui está tudo maravilhoso. É claro que a gente fica muito feliz porque conta com a sua audiência. Você que é o melhor ouvinte do mundo. Eu sou o Ronan Oliveira e vou te acompanhar em mais um Super Hits. Só sucesso!

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1: É uma honra, um privilégio, um sonho. Vamos cantar.

0: Obrigada, gente.
1: Pra Alcione.
0: Obrigado. Obrigada, bom gosto.
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0: Rapaz, que massa, viu?
1: Foi bom, não foi não?
0: O quê? Foi pra paroxítio, não. 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
2: 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Aqui os intervalos são sempre muito rápidos, então não saia daí, é rapidinho e a gente volta com muito mais música. Até já. 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
6: certa! 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
7: 21 horas e 59 minutos.
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10: Fala, turminha, tudo bem? Quarta-feira hoje, o nosso Nostalgia está entrando no ar a partir de agora aqui na sua rádio preferida. Eu digo sempre nosso, porque esse programa é nosso, né? É meu, é seu. Daqui na sua rádio preferida, aquela canção, aquele flashback que marcou época, né? Então vem comigo curtir o nosso Nostalgia aqui na

0: Essa foi pra encerrar o nosso Nostalgia nesta quarta-feira, viu? Que canção linda, maravilhosa, pra fechar o nosso programa de hoje, viu? Ó, obrigado aí pelo carinho, pela companhia. A gente se fala a qualquer momento aqui no nosso Nostalgia na sua rádio. Tchau, tchau.
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4: 22:50.
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4: 22:50.
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0: Fala, turminha, tudo bem? Quarta-feira hoje, o nosso Nostalgia está entrando no ar a partir de agora aqui na sua rádio preferida. Eu digo sempre nosso, porque esse programa é nosso, né? É meu, é seu. Daqui na sua rádio preferida, aquela canção, aquele flashback que marcou época, né? Então vem comigo curtir o nosso Nostalgia aqui na sua

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2: Muito bem, senhoras e senhores, está entrando no ar o programa que faz você voltar no tempo e recordar as grandes emoções da sua vida. Está no ar o The Music nessa quarta-feira, meiuca de semana. Como é que tá por aí, gente? Tudo bem? Tudo tranquilo? A partir de agora tem 2 horas de muito som aqui do passado pra você. Aumenta o som aí porque o The Music já está no ar.

0: Music Coffee Time, a música do tempo. A gente volta já, não sai da sintonia.
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5: 23 horas e 15 minutos.
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0: Eita, coisa boa, de volta com o nosso The Music Coffee Time. Então aumenta aí o volume. Estamos chegando de volta com os grandes clássicos para você.
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0: Time, as grandes emoções da sua vida estão aqui. A gente volta já.
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0: Voltamos com The Music Coffee Time. As grandes emoções da sua vida.
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0: Você está na melhor sintonia com o nosso The Music Coffee Time. A gente vai para um break e daqui a pouco tem mais. Não sai daí.
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0: Eita, coisa boa, de volta com o nosso The Music Coffee Time. Então aumenta aí o volume, estamos chegando de volta com os grandes clássicos pra você.
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0: Oh, que bacana! The Music of Time, as grandes emoções da sua vida. A gente volta já, não sai daí.
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3: 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Agora, a hora certa. 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
4: 23:59.
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0: Eita, coisa boa, de volta com o nosso The Music Coffee Time. Então aumenta aí o volume, estamos chegando de volta com os grandes clássicos pra você.
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0: Isso é The Mills Coffee Time. As grandes emoções da sua vida estão aqui. A gente volta já.
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0: As grandes emoções do passado estão de volta aqui no The Mills Coffee Time. Aumente o volume.
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3: 00:30.
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9: Hoje é quarta-feira, estamos na metade da semana, ainda tem muita coisa pra conquistar, muita coisa pra fazer, mas agora é momento de relaxar ouvindo as músicas que você gosta, aquelas que marcaram teu coração, que marcam até hoje, aquela pra você se apaixonar, aquela pra você sofrer, se lembrar, mas se apaixonar cada vez mais. Love Nejo dessa quarta tá no ar.
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0: safadão!
1: Marcos e Velu!
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0: Valeu, Paulo e Jean!
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2: Pra você se emocionar, pra você se apaixonar, este é o Love Nejo. Daqui a pouco tem mais.
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2: Já estamos de volta aqui no Love Nejo. Que dia sensacional, hein? Que bom que você tá aqui. Vamos juntos curtir mais música.
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2: Tem.
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1: É o Love Nejo aqui na programação. Voltamos já.
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1: Se emocione com essas músicas que tocam aqui no Love Nejo e também faça a sua indicação. É o Love Nejo de hoje que tá rolando.
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0: Valeu.
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1: Alô, Goiânia! Gente, pra quem me conhece sabe que eu tô realizando um sonho, eu tô aqui, ó, tremendo as bases. Que honra.
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1: A edição especialíssima dessa quarta do Love Nejo está se encerrando. Foi bom demais. A gente se fala amanhã.
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3: 1:19.
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3: 1:21.
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1: Hoje é quarta-feira, estamos na metade da semana, ainda tem muita coisa pra conquistar, muita coisa pra fazer, mas agora é momento de relaxar ouvindo as músicas que você gosta, aquelas que marcaram teu coração, que marcam até hoje, aquela pra você se apaixonar, aquela pra você sofrer, se lembrar, mas se apaixonar cada vez mais. Love Nejo dessa quarta tá no ar.
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2: Olá, para você eu desejo uma ótima quarta-feira, começando agora mais um programa Na Hora de Amar, com a minha apresentação, locutora Patrícia Vieira. Eu preparei para você uma programação com o que há de melhor na música romântica. Espero que você goste. Está começando agora mais um Na Hora de Amar.

0: Você curtiu mais um bloco recheado de músicas românticas que falam deste nobre sentimento que é o amor? Em instantes tem mais sucessos para você. Continue sintonizado.
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11: 1:54.
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Voltei trazendo para você mais sucessos aqui no programa Na Hora de Amar. Tocamos aqui sempre o melhor da música romântica, os grandes sucessos nacionais e internacionais. Aumente o volume que agora tem mais músicas.

0: Esta foi a programação do nosso Na Hora de Amar. Que bom foi te fazer companhia. Você gostou? Espero que sim. Eu volto amanhã trazendo mais músicas para você, mais sucessos românticos, aqui no Na Hora de Amar.
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2: Olá, para você eu desejo uma ótima quarta-feira, começando agora mais um programa Na Hora de Amar, com a minha apresentação, locutora Patrícia Vieira. Eu preparei para você uma programação com o que há de melhor na música romântica. Espero que você goste. Está começando agora mais um Na Hora de Amar.

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3: Simbora por aqui com mais música sertaneja. Sertanejo Classe A tá começando novamente aqui na sua estação de rádio preferida. Na comunicação tem o seu amigão de sempre, o Elbert Andrade. Prazer estar com você. Você pelo rádio, acompanhando pela internet, em qualquer canto da cidade, também na região, nas fazendas. Aquele abraço carinhoso pra você em todo o Brasil, pela internet nos ouvindo, no exterior também. Vem com a gente, porque você sabe, você ouve aqui muita música bacana que a gente prepara com muito carinho pra você em mais um Sertanejo Classe A. Deixa cair as primeiras de hoje.
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1: Daqui a pouquinho tem mais após o nosso giro. Aguenta aí que eu volto já.
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2: Hora certa.
1: Agora, a hora certa. 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
3: 2:47.
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1: Chegando mais sucesso em nossa programação, deixa cair os modão.
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8: Que legal, Rick. Alô, Divinópolis.

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2: Essa é uma homenagem que eu faço ao velho Lua, Luiz Gonzaga, saudoso.

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1: Foi mais uma que nós ouvimos por aqui também. Nosso Sertanejo Classe A, que volta em instantes.
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10: Sabe que eu vi essa mensagem do pastor Júlio e me chamou muita atenção. Porque Deus, ele muda história. Mas antes, nos faz uma promessa. Se existe um propósito, existe um chamado. E se existe um chamado, existem promessas. As promessas de Deus, elas são absurdas na nossa vida. Pelo fato de julgarmos impossíveis de se cumprirem. Deus prometeu abençoar os filhos de Abraão, Isaac e Jacó. Sara, esposa de Abraão, era estéril e teve Isaac. Rebeca, esposa de Isaac, também era estéril e teve Jacó. Raquel, esposa de Jacó, ela era estéril e teve José. As promessas de Deus se movem nas impossibilidades. Se você não pode, Ele pode. Se Ele te prometeu, tenha certeza, se cumprirá. Mas antes, Ele nos leva aos processos. Davi foi ungido 20 anos antes de se tornar o rei de Israel. O propósito era o trono, mas o processo era o anonimato com as ovelhas. A luta contra o leão e o urso, a afronta do Golias, a traição de Joabe, a perseguição de Saul. Ninguém vive o propósito sem passar pelos processos, mas entenda, o processo ele é temporário. A promessa ela é permanente. Mas o propósito é eterno, sempre existirão desafios entre você e as promessas de Deus. Mas antes, nos permite ser afrontados. José, antes do sonho, era só o filho caçula de Jacó. Depois do sonho, passou a ser afrontado. Davi, antes de ser ungido, era só rejeitado. Depois da unção, passou a ser perseguido. O nível de Deus, ele te levará, te conduzirá a provas cada vez maiores. A rejeição e a perseguição, elas são apenas o preparo para o trono. Entenda o processo. Jogaram José numa cova, mas era apenas o início de uma jornada até o governo do Egito. Esqueceram Davi no campo com as ovelhas, mas era apenas o início da jornada até o reinado de Israel. Nada do que foi feito contra você será maior do que aquilo que Deus quer fazer por nós. Nada do que foi feito contra você será maior do que aquilo que Deus vai fazer por você. Mas antes, ele nos leva a uma jornada de capacitação. Moisés não era capaz e se tornou libertador. José não era capaz e se tornou governador. Davi não era capaz e se tornou rei de Israel. Ana não era capaz e gerou Samuel. Aqueles que os homens disseram não serem capazes, Deus aposta e os capacita. Muitos dizem, ele não é capaz. Mas você olha para você mesmo e diz, eu não vou conseguir. Mas Deus olha para você e te diz, eu irei te capacitar. Confia. Confia sempre nos planos de Deus. Confia naquilo que Deus tem feito como propósito na sua vida. Lembre-se, o propósito sempre será eterno. O processo ele passa, mas a promessa ela fica.
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1: Você está ouvindo o Sertanejo Classe A, de volta com você com mais um bloco de música boa.
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2: Nós trupica, mas não cai, né?
3: Jamais.

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1: Daqui a pouquinho tem as últimas de hoje do seu Sertanejo Classe A.
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3: 3 horas e 27 minutos.
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5: Saiba quais superalimentos não podem ficar de fora do seu verão. Manteigas de nutis. As gorduras mono e poliinsaturadas presentes nas nutis têm propriedades anti-inflamatórias, além de fornecerem saciedade, tornando-se uma boa opção para aqueles que praticam atividades físicas ou querem perder gordura, quando consumidas com moderação. As oleaginosas, em geral, também são fontes de vitaminas e minerais antioxidantes, que favorecem a recuperação muscular, diminuindo a quantidade de radicais livres produzidas durante o exercício, além de prevenirem o envelhecimento precoce. Se você for consumir as nutis sob a forma de manteiga, alerta a nutricionista Alessandra Almeida, de preferência a versão caseira, para garantir que a preparação conte apenas com as nutis. É preciso ter atenção na hora da compra, pois além das nutis, esses produtos possuem açúcar e gordura trans, explica. Agora, quando bater aquela vontade de comer um lanchinho à tarde, acrescente a manteiga de nutis na tapioca e no pão sem glúten.
4: Você acabou de ouvir Alimente-se Bem. A qualquer momento, a gente volta com mais dicas pra você.
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1: Você está ouvindo o Sertanejo Classe A, de volta com você com mais um bloco de música boa.
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1: Modão bonito que nós conferimos. Você sabe, o nosso Sertanejo Classe A é selecionado com muito carinho, com só sucesso, só música boa, tá bom? Nós vamos ver o nosso intervalo daqui a pouquinho demais. Eu volto já.
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4: Você é um sonhador? Você consegue transformar os seus sonhos em realidade? Eu espero que sim. Espero que grande parte dos seus sonhos possa ter se tornado real. Sonho em casar, em ter uma mulher bacana, em ter um teto para morar. E o brasileiro é um cidadão que tem muitos sonhos, né? Sonho de ter um país melhor, de ter um país mais justo, sem desigualdades. Sonho, sonhar, sonhar faz bem. Se você não sonha, você tá morto. Basicamente isso. Mensagem de hoje: sonhos são para serem realizados. Tudo que sonhamos, seja fácil ou difícil de alcançar, nunca deve ser colocado apenas como um fruto da nossa imaginação, muito menos como algo impossível. Certamente o nível de dificuldade, de empenho que deverá ser depositado, irá variar, mas jamais permita que seus sonhos sejam esquecidos simplesmente por não tentar conquistá-los. Com tantos exemplos de superação e vitórias, como você pode achar que apenas os seus sonhos são impossíveis de realizar? A diferença pode estar na simples ação de levantar e realmente se movimentar para concretizar. Se você ficar esperando que o mundo se organize para transformar o seu sonho em realidade, pode até acontecer, pois nunca se sabe. Mas, com certeza, a espera pode ser eterna, com grandes chances de permanecer para sempre como lindos pensamentos. Mas ao tentar com todo o seu empenho e força de vontade, as chances de um final feliz aumentam em infinitas quantidades.
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1: Você está ouvindo o Sertanejo Classe A, de volta com você com mais um bloco de música boa.
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1: Forte abraço para você, do amigo Elbert Andrade. Voltaremos à nossa próxima edição com muito mais músicas. Um abraço e até.
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1: Alô, minha gente, estamos chegando por aqui com mais um programa chamado Sertanejo Classe A. E aí, como é que você tá? Tudo jóia, tudo beleza, tudo na Santa Paz? Que bom, hein? Que bom estarmos juntos nessa festa gostosa da nossa boa música sertaneja a partir de agora, hein? Você vai ouvir, vai curtir aqui sucessos realmente que marcaram épocas, grandes clássicos no Sertanejo Classe A. Comunicando, seu amigo Elber de Andrade, o Elber de Andrade é nós mesmo.
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1: Mais um modão que nós ouvimos juntos em nosso programa Sertanejo Classe A. Daqui a pouquinho tem mais músicas.
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3: Agora, a hora certa. 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
4: 4 horas e 25 minutos.
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1: Você está curtindo o sertanejo classe A na comunicação do amigão de sempre, o Elbert Andrade. Vamos juntos. É muito bom, né, saber que você está ligado com a gente, está ouvindo o nosso programa.
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Quinta-feira chegou, mais um fim de semana próximo e nós, com a graça de Deus, com a inspiração divina, com a proteção do nosso Pai, juntos mais uma vez, aqui na sua rádio favorita. É, Estação Louvor está começando. Eu sou o Ronan Oliveira e vim para te acompanhar com muito prazer a partir de agora. Estamos juntos. Juntos é muito melhor.

0: tá na hora do intervalo, mas é super rápido. É, aqui a gente gosta de ouvir mais música. Então fique por aí porque eu já volto trazendo mais sucesso. Até já. Estação Global.
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0: ouvinte especial. Deus vive para ouvir seu coração. Ele adora ouvir suas orações. Ele morreu por seu pecado, antes de permitir que você morresse em seus pecados. Foi isso que Ele fez. Fez por mim, fez por você, fez por nós. Este é Deus em Cristo Jesus. Kátia entrou nervosamente na festa do grupo de jovens da igreja, diz o autor AMC. A festa para a qual Linda a convidara. Sem ir à igreja desde pequena, não sabia o que esperar de um jantar de amigos, com a maioria das pessoas sendo desconhecidas. Mas seu coração começou a se acalmar ao encontrar em seu prato cartões escritos para ela pela maioria das pessoas presentes. Elas tinham escrito cartões umas às outras, mas o coração de Kátia foi tocado por terem feito cartões a ela também, uma simples visitante naquele grupo. Kátia sentiu-se tão bem acolhida que aceitou o convite de Linda para assistir a um culto. Ali, ouviu sobre o amor de Deus por ela, apesar de sua pecaminosidade, e aceitou o perdão de Jesus. O grupo de jovens lhe dera uma fragrância do amor de Deus, e Deus abriu seu coração para confiar nele. Amados, se Deus de tal maneira nos amou, devemos nós também amar uns aos outros. Está escrito em 1 João 4:11, dito pelo apóstolo João. Esse é um amor por nossos irmãos e irmãs em Cristo, bem como por aqueles que ainda não o conhecem. Ray Stedman escreveu: à medida que o amor de Deus resplandece em nossos corações, tornamo-nos mais abertos aos outros, permitindo que a fragrância do amor se espalhe e atraia as pessoas à nossa volta. O grupo de jovens fez isso por Kátia. Hoje, Deus pode espalhar a fragrância de seu amor por meio de nós. Não importa qual seja a sua religião. Lá, no templo, na igreja, no pavilhão, onde você for, espalhe a fragrância do amor de Deus, através de carinho, amor, respeito. Uma vida submissa a Deus é uma fragrância que atrai os outros para Cristo. 1 João 4:11. Amados, se Deus de tal maneira nos amou, devemos nós também amar uns aos outros.
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0: Amado ouvinte, você sabia que existem até hoje mais de 5 mil manuscritos do Novo Testamento? A maioria com data bem próxima à dos originais. O Novo Testamento é o mais bem documentado de todos os escritos antigos da humanidade conhecidos. E você sabia também que a Bíblia possui uma unidade incrível? Mais de 40 autores com culturas, sociedades e épocas diferentes, mais de 1.500 anos, mas um único assunto? O amor de Deus pela humanidade e seu plano de salvação. Pense nisso. Deus nosso Pai, ah Pai, como somos falhos, na sociedade, no trabalho, na família, na igreja, nós erramos tanto, Pai, ao deixar de repassar a fragrância do amor, da compaixão, do perdão, para passar adiante fofocas, para passar adiante a falta de fé, para passar adiante o julgamento. E nós precisamos tanto da sua sabedoria, Pai, do seu amparo, do seu suporte, para que possamos acertar mais, espalhar a fragrância de Deus, de Cristo para os outros, ter uma vida submissa a Deus de verdade, para que outras pessoas possam sentir o seu perfume, Deus amado, o perfume de Cristo, através de nossos atos, nosso jeito de ser, nossas palavras, nosso amor. Deus amado, perdão pelas nossas falhas. Pedimos sua misericórdia e agradecemos pela sua graça, a graça da salvação e do perdão. Em nome de nosso Senhor Jesus Cristo, levamos esta palavra até os céus. Amém.
1: Que privilégio ter a mesma mão que fez o universo e espalhou as estrelas, escrevendo seu nome no livro da vida. Louve a Deus por isso e declare agora Cristo como seu Senhor e Salvador, buscando a partir daqui o perdão e uma vida correta. Deus alegra-se por todo aquele que assim desejar de todo o coração.

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4: 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Agora, a hora certa. 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
5: 4 horas e 55 minutos.
6: Legal, tivemos as mensagens dos nossos parceiros de programação e já estamos de volta com muito mais música.

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4: Muito bem, pessoal, sejam bem-vindos e bem-vindas ao Sertanejo Classic. A partir de agora, entra no ar o programa que é pura nostalgia. As clássicas do sertanejo estão aqui. Está no ar, Sertanejo Classic. Sejam bem-vindos.
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1: E sequência top foi essa, hein, papai? Já, já tem mais. Segura aí.
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3: Comer banana ou um outro alimento rico em potássio e pobre em sódio, como uma batata cozida com a pele ou um abacate. Este tipo de alimento, além de ajudar na perda de peso e nos exercícios, pode manter a pressão arterial sob controle.
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7: 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Agora, a hora certa. 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
8: 5 horas e 26 minutos.
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13: Coração e boca. Visto que com o coração se crê para a justiça e com a boca se faz confissão para a salvação. Romanos capítulo 10, versículo 10. É sempre com o coração que o homem crê e, com a boca, confessa. Quando você crê em alguma coisa com o seu coração e a confessa com a sua boca, ela se torna real. As confissões da fé criam realidades. Por exemplo, Hebreus 9:12 declara: nem por sangue de bodes e bezerros, mas por seu próprio sangue, entrou uma vez no santuário, havendo efetuado uma eterna redenção. Jesus nunca mais terá de fazer isso, pois já o fez uma vez. Romanos 10:10 nos informa como obtemos a realidade da salvação, crendo com o coração, com o homem interior e confessando com a boca. Quando você lê em textos bíblicos as seguintes expressões: em Cristo, nele, em quem, talvez não pareça que você realmente possui aquilo que os textos afirmam, mas se começar a confessar, porque você realmente crê de coração na palavra de Deus, isso é meu, é isso quem sou, é isso que possuo, então, tudo se tornará real para você. Já é real na dimensão espiritual, no entanto, você almeja que se torne realidade na dimensão física. Agora, possuo aquilo que Deus declara ser meu, agora.
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1: Isso sim é sertanejo raiz. Estamos de volta com uma super sequência.
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1: Valeu, turma! Estamos encerrando mais uma super edição do Sertanejo Classic. Voltamos na próxima edição com mais pra você. Até lá!
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4: 5 horas e 52 minutos.
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11: Saiba quais superalimentos não podem ficar de fora do seu verão. Manteigas de nutes. As gorduras mono e poliinsaturadas presentes nas nutes têm propriedades anti-inflamatórias, além de fornecerem saciedade, tornando-se uma boa opção para aqueles que praticam atividades físicas ou querem perder gordura, quando consumidas com moderação. As oleaginosas, em geral, também são fontes de vitaminas e minerais antioxidantes, que favorecem a recuperação muscular, diminuindo a quantidade de radicais livres produzidas durante o exercício, além de prevenirem o envelhecimento precoce. Se você for consumir as nuts sob a forma de manteiga, alerta a nutricionista Alessandra Almeida, de preferência a versão caseira, para garantir que a preparação conte apenas com as nutes. É preciso ter atenção na hora da compra, pois além das nutes, esses produtos possuem açúcar e gordura trans, explica. Agora, quando bater aquela vontade de comer um lanchinho à tarde, acrescente a manteiga de nutes na tapioca e no pão sem glúten.
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1: Muito bem, pessoal, sejam bem-vindos e bem-vindas ao Sertanejo Classic. A partir de agora, entra no ar o programa que é pura nostalgia. As clássicas do sertanejo estão aqui, está no ar, Sertanejo Classic. Sejam bem-vindos.
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O governo de Havana rebateu as recentes acusações dos Estados Unidos de que dirigentes da ilha utilizam empresas estatais para enriquecer. Em nota, Cuba afirmou que o modelo do Grupo de Administração de Empresas, GAESA, foi construído para enfrentar o bloqueio econômico imposto por Washington. Segundo Cuba, o objetivo da GAESA é gerar divisas e recursos necessários para manter e desenvolver as conquistas sociais, além de promover setores da vida nacional. Havana condenou as acusações, classificando-as como pretextos para derrubar o governo e afastar investidores estrangeiros.

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0: Trazendo o melhor do sertanejo de volta no seu rádio. 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
2: Alô, Brasil! Chegamos com mais um Baú Sertanejo! Eita, coisa boa! Está com você, onde você estiver, ó! A partir de agora tem Baú Sertanejo nessa quintona abençoada. Sejam bem-vindos e bem-vindas ao Baú Sertanejo. Alegria, alegria! Onde você estiver, sinta-se sempre à vontade. A partir de agora tem Baú Sertanejo pedindo passagem aqui na Mais Ouvida. Aumenta o som, aumenta, aumenta! O Baú Sertanejo já está no ar.
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0: Isso, trazendo pra você sempre as melhores. Não sai daí não, daqui a pouco tem mais aqui no baú.
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O governo de Havana rebateu as recentes acusações dos Estados Unidos de que dirigentes da ilha utilizam empresas estatais para enriquecer. Em nota, Cuba afirmou que o modelo do Grupo de Administração de Empresas, GAESA, foi construído para enfrentar o bloqueio econômico imposto por Washington. Segundo Cuba, o objetivo da GAESA é gerar divisas e recursos necessários para manter e desenvolver as conquistas sociais, além de promover setores da vida nacional. Havana condenou as acusações, classificando-as como pretextos para derrubar o governo e afastar investidores estrangeiros.

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1: 6:17.
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8: Mais uma super sequência de volta aqui, ó, pra você ouvir curtir no Baú Sertanejo.

Obrigado. 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

0: Eita coisa boa, Mauro Sertanejo, levando pra você os melhores de todos os tempos. Não sai da sintonia, já já tem mais pra você.
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4: Saiba quais superalimentos não podem ficar de fora do seu verão. Manteigas de nutes. As gorduras mono e poliinsaturadas presentes nas nutes têm propriedades anti-inflamatórias, além de fornecerem saciedade, tornando-se uma boa opção para aqueles que praticam atividades físicas ou querem perder gordura, quando consumidas com moderação. As oleaginosas, em geral, também são fontes de vitaminas e minerais antioxidantes, que favorecem a recuperação muscular, diminuindo a quantidade de radicais livres produzidas durante o exercício, além de prevenirem o envelhecimento precoce. Se você for consumir as nutes sob a forma de manteiga, alerta a nutricionista Alessandra Almeida, de preferência a versão caseira, para garantir que a preparação conte apenas com as nutes. É preciso ter atenção na hora da compra, pois além das nutes, esses produtos possuem açúcar e gordura trans, explica. Agora, quando bater aquela vontade de comer um lanchinho à tarde, acrescente a manteiga de nutes na tapioca e no pão sem glúten.
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0: Muito bem, minha turma, de volta com o Baú Sertanejo e você ouve aí as grandes emoções novamente, hein? Aumenta o som, mais uma subsequência está chegando.

0: Já não sai daí, não!
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0: A cidade de São Paulo terá o rodízio de veículos suspenso nesta quinta-feira, feriado de Corpus Christi. A medida visa facilitar a circulação de veículos e o deslocamento dos cidadãos durante o feriado prolongado. A suspensão do rodízio é uma prática comum em feriados, buscando aliviar o trânsito e proporcionar maior comodidade aos motoristas. Os detalhes sobre a retomada da restrição serão divulgados pelas autoridades de trânsito.
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5: Mais uma super sequência de volta aqui, ó, pra você ouvir curtir no Baú Sertanejo.

0: Obrigado, Marrom.
1: É o que nós queremos, amor.
2: Obrigado.
3: Parabéns pra vocês, sucesso nessa nova etapa da carreira de vocês. Parabéns, Sandra Menotti, Fabiano.
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0: O sertanejo, depois do intervalo, a gente volta com mais sucesso pra você. Não sai daí, não.
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preço do petróleo registrou alta pelo terceiro dia consecutivo nos mercados internacionais, impulsionado pela escalada das tensões militares entre os Estados Unidos e o Irã. Relatos de interceptação de mísseis e drones iranianos pelas forças americanas, seguidos de ataques defensivos, aumentam a volatilidade no setor energético. Investidores monitoram a segurança das rotas de navegação, especialmente no Estreito de Hormuz, temendo interrupções na oferta global de energia. A situação geopolítica reflete nos mercados financeiros, com índices futuros dos Estados Unidos e bolsas europeias operando em baixa.

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3: Muito bem, de volta com o Baú Sertanejo, aumenta o som.

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0: do Rio Negro e São Limões.
1: Valeu!
2: Valeu, César Menotti e Fabiano. Sucesso pra vocês. Ó.
3: Valeu, Cowboy.
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0: O sertanejo, uma sequência melhor do que a outra aqui pra você ouvir, curtir e relembrar. Daqui a pouco tem mais, não sai daí não.
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0: A defesa de Daniel Vorcaro, dono do Banco Master, apresentou uma nova versão de sua proposta de delação premiada à Polícia Federal e à Procuradoria-Geral da República. A iniciativa ocorre após as primeiras versões dos anexos terem sido consideradas insuficientes pelos investigadores. As negociações para o acordo de colaboração premiada continuam, com a expectativa de que as novas informações possam avançar no processo. O caso tem gerado grande repercussão no cenário político e jurídico brasileiro.
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3: Valeu, gente! Depois do intervalo, a gente tá aqui de volta com o Baú Sertanejo. Aumenta aí o som pra você conferir.

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estradas do sertão. Entre nossas duas vidas existe comparação? Hoje eu seguro a caneta como se fosse um ferrão. Os riscos de minha escrita sobre as folhas rabiscadas são como os riscos que meu carro deixava pelas estradas. Os rastros que os bois deixaram naquelas manhãs de inverno são os pingos de meus is nas folhas de meu caderno. De meu pai a juventude, como um carro de verdade, encalhou no chão do tempo com a grande carga da idade. Minhas mãos estão macias graças às mãos de meu pai, que ainda conserva os calos do tempo que longe vai. Cada calo representa um ano pelo sertão, rodando com um velho carro para me dar instrução. Quando a morte carregar meu pai para a eternidade, pela estrada do luar de infinita claridade, cinco estrelas puxarão

0: Aí é pra encerrar com chave de ouro a edição de hoje dessa quinta. Fica triste não, tá chegando aí mais um campeão. Aqui você sabe que tá sempre a rádio mais ouvida da cidade, tá sempre ligado em você. A gente volta amanhã na sexta.
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5: Você é um sonhador? Você consegue transformar os seus sonhos em realidade? Eu espero que sim, espero que grande parte dos seus sonhos possa ter se tornado real, sonho em casar, em ter uma mulher bacana, em ter um teto para morar. E o brasileiro é um cidadão que tem muitos sonhos, né? Sonho de ter um país melhor, de ter um país mais justo, sem desigualdades. Sonho, sonhar faz bem. Se você não sonha, você tá morto. Basicamente isso. Mensagem de hoje: sonhos são para serem realizados. Tudo que sonhamos, seja fácil ou difícil de alcançar, nunca deve ser colocado apenas como um fruto da nossa imaginação, muito menos como algo impossível. Certamente o nível de dificuldade, de empenho que deverá ser depositado, irá variar, mas jamais permita que seus sonhos sejam esquecidos simplesmente por não tentar conquistá-los. Com tantos exemplos de superação e vitórias, como você pode achar que apenas os seus sonhos são impossíveis de realizar? A diferença pode estar na simples ação de levantar e realmente se movimentar para concretizar. Se você ficar esperando que o mundo se organize para transformar o seu sonho em realidade, pode até acontecer, pois nunca se sabe, mas com certeza a espera pode ser eterna, com grandes chances de permanecer para sempre como lindos pensamentos. Mas ao tentar com todo o seu empenho e força de vontade, as chances de um final feliz aumentam em infinitas quantidades.
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7: 7:41.
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O governo de Havana rebateu as recentes acusações dos Estados Unidos de que dirigentes da ilha utilizam empresas estatais para enriquecer. Em nota, Cuba afirmou que o modelo do Grupo de Administração de Empresas, GAESA, foi construído para enfrentar o bloqueio econômico imposto por Washington. Segundo Cuba, o objetivo da GAESA é gerar divisas e recursos necessários para manter e desenvolver as conquistas sociais, além de promover setores da vida nacional. Havana condenou as acusações, classificando-as como pretextos para derrubar o governo e afastar investidores estrangeiros.

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2: Alô, Brasil! Chegamos com mais um Baú Sertanejo! Eita, coisa boa estar com você onde você estiver, ó. A partir de agora tem Baú Sertanejo nessa quintona abençoada. Sejam bem-vindos e bem-vindas ao Baú Sertanejo. Alegria, alegria. Onde você estiver, sinta-se sempre à vontade. A partir de agora tem Baú Sertanejo pedindo passagem aqui na Mais Ouvida. Aumenta o som, aumenta. O Baú Sertanejo já está no ar.
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5: 7:59.
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4: Já chegando por aqui mais um Conexão Sertaneja. Seu amigo Jorginho Amaral, cheia de música boa, as melhores músicas do sertanejo pra você a partir de agora aqui no nosso Conexão. Bora se conectar, que tá começando!
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0: O nosso show assim, ó. É música velha e música nova. Música velha e música nova. Agora vamos cantar uma velha. É uma moda, não é uma velha, não. Essa aqui é dos anos 80. Pra você!
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2: Vem se conectar comigo, é o Conexão Sertaneja no ar. Não saia daí que é sempre rápido, já já tem muito mais sucesso.
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2: Já voltei eu mesmo, ó. Seu amigão Jorginho Amaral, né? Que gostoso, viu, estar aqui com você novamente. Muito obrigado de verdade pela sua companhia, pela sua audiência, onde quer que você esteja. Um grande abraço, tá? Tem muito mais sucesso, muito mais música pra você aqui no Conexão Sertaneja.
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1: É o Conexão Sertaneja no ar, gente. Aqui sou eu, seu amigo Jorginho Amaral. Daqui a pouquinho tem muito mais pra você.
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0: Previsão do tempo para quinta-feira, 4 de junho de 2026. Áreas de instabilidade são observadas sobre a região norte e litoral leste do Nordeste, incluindo Sergipe e Bahia. O Instituto Nacional de Meteorologia, INMET, alerta para perigo potencial de acúmulo de chuva nestas regiões. De acordo com o Instituto, a chuva pode atingir intensidade de 20 a 30 milímetros por hora, o que significa pancadas fortes em alguns momentos, com um acumulado de até 50 milímetros durante o dia. Há previsão de ventos intensos na região norte, que podem chegar a 60 km por hora. O INMET recomenda ao cidadão evitar enfrentar o mau tempo, bem como usar aparelhos eletrônicos ligados à tomada. Em caso de rajadas de vento, não se abrigue debaixo de árvores, pois há leve risco de queda e descargas elétricas. Região Centro-Oeste. Em Cuiabá, Mato Grosso, predomina céu claro nesta quinta-feira. Os termômetros marcam mínima de 20 e máxima de 33 graus. A umidade relativa do ar gira em torno de 70 a 20%. Goiânia, em Goiás, amanhece com poucas nuvens no céu. À tarde, céu claro. Temperatura mínima de 14 e máxima de 30 graus. A umidade relativa do ar vai de 70 a 30%. Região Nordeste. Em Maceió, a quinta-feira amanhece nublada com possibilidade de chuva isolada. Temperatura mínima de 23 e a máxima de 29 graus. A umidade do ar, na capital alagoana, é de 95 a 60%. Cabaceiras, na Paraíba, comemora aniversário com muitas nuvens no céu, mas sem previsão de chuva. A temperatura mínima é de 20 e a máxima de 30 graus. Umidade do ar varia de 90 a 50%. Região Norte. Macapá, no Amapá, tem previsão de muitas nuvens com pancadas de chuvas isoladas. Temperatura mínima é de 24 e a máxima de 31 graus nas horas mais quentes do dia. A umidade do ar é de 98 a 64%. Rio Branco, no Acre, amanhece com céu repleto de nuvens. À tarde, elas se dissipam e deixam o céu claro. Temperatura mínima de 21 e a máxima de 33 graus. A umidade relativa do ar é de 96 a 50%. Região Sudeste. Rio de Janeiro amanhece com muitas nuvens no céu, com possibilidade de chuva isolada. À tarde, o tempo abre. Os termômetros registram mínima de 16 e máxima de 25 graus. Umidade relativa do ar na capital fluminense vai de 90 a 40%. Cristais, em Minas Gerais, canta parabéns com o céu com muitas nuvens pela manhã. À tarde, previsão de pancadas de chuva e trovoadas isoladas. A temperatura mínima é de 14 e a máxima de 27 graus. Umidade relativa do ar é de 90 a 40%. Região Sul. Em Florianópolis, Santa Catarina, previsão de céu repleto de nuvens. Os termômetros registram mínima de 15 e máxima de 23 graus. A umidade relativa do ar oscila entre 100 e 60%. Em Seberi, Rio Grande do Sul, friozinho e céu claro no aniversário da cidade. Os termômetros registram mínima de 11 e máxima de 22 graus. A umidade relativa do ar fica entre 90 e 50%. Você ouviu a previsão do tempo para quinta-feira, 4 de junho de 2026, com informações do IBGE Cidades e do Instituto Nacional de Meteorologia, INMET.
1: Em novo anúncio nesta terça-feira, o escritório do representante do comércio norte-americano decidiu que 60 economias, incluindo o Brasil, não possuem ou não aplicam proibições à importação de produtos feitos com trabalho forçado. A acusação não é que o Brasil utiliza trabalho escravo na própria produção, mas a investigação aponta falta de mecanismos para impedir a entrada no mercado brasileiro de mercadorias produzidas com trabalho forçado por outros países. A partir desse entendimento, o governo norte-americano propôs tarifas adicionais de 12,5% para 54 países. Além do Brasil, também estão na lista Argentina, Chile, China, Colômbia, Índia, Peru, Rússia, África do Sul, Inglaterra, Uruguai e Venezuela. Outro grupo menor de 6 economias, incluindo União Europeia, México e Canadá, teriam 10% de novas tarifas por já terem fiscalização, mas ser considerada insuficiente. As medidas entram em fase de consulta até o mês de julho. Depois disso, os Estados Unidos vão decidir se devem implementar de fato as novas tarifas e em qual formato. No caso do Brasil, essas tarifas se somam àquelas de 25% anunciadas na segunda-feira, sob acusação norte-americana que o Brasil adota práticas desleais no comércio e que podem entrar em vigor a partir do dia 15 de julho.
2: O presidente Lula voltou a defender o PIX nesta terça-feira após o anúncio do governo dos Estados Unidos de propor uma investigação comercial contra o Brasil que pode ter como resultado a aplicação de um novo tarifaço de 25% sobre os produtos brasileiros. Lula afirmou que a nova taxação foi articulada por Flávio Bolsonaro durante visita a Washington na semana passada, mas o senador nega a acusação. O presidente reforçou que o governo brasileiro não vai aceitar essa intervenção da Casa Branca.
3: Você veja um negócio, o tal do bolsonarista foi nos Estados Unidos, ele não estava focado e pediu para o Trump intervir no PIX brasileiro. Você acha que a gente vai deixar? Não vai deixar.
2: A declaração foi durante visita ao Hospital Municipal Universitário de Rio Verde, em Goiás. Em outra agenda, também nesta terça, na cidade goiana de Catalão, Lula disse que o PIX assusta o governo de Donald Trump e chegou a sugerir que o sistema fosse adotado nos Estados Unidos.
3: E ele, na verdade, a preocupação dos americanos é que o PIX pode abalar muito as chamadas empresas do cartão de crédito deles, que estão aqui no Brasil. Acho que o PIX vai acabar com isso. E o PIX vai acabar mesmo, porque o PIX é de graça e é público e ninguém paga nada. É só clicar o PIX e está resolvido o nosso problema.
2: Essas manifestações aconteceram um dia após o escritório do representante comercial dos Estados Unidos tornar público relatório sobre uma investigação iniciada há um ano contra supostas práticas desleais do Brasil no comércio com o país norte-americano. A acusação de favorecimento ao PIX de forma discriminatória em relação a outros meios de pagamento foi um dos motivos para o anúncio de uma nova tarifa de 25% sobre bens importados do Brasil. O governo brasileiro e empresas prejudicadas poderão se manifestar sobre o relatório final do escritório do representante comercial dos Estados Unidos.

0: nacionais e estrangeiras.
1: O Senado aprovou nesta terça-feira projeto da Câmara que suspende uma resolução do CONANDA, o Conselho Nacional dos Direitos da Criança e do Adolescente, que estabelecia um protocolo específico em caso de gravidez para atendimento de menores de 14 anos que foram vítimas de violência sexual. A decisão do Congresso Nacional fragiliza a proteção de crianças e adolescentes que sofreram estupro. A resolução, aprovada em 2024, determinava acesso rápido e seguro ao serviço de saúde para a realização de interrupção legal de gestação em caso de violência contra crianças e adolescentes. A norma definia que o atendimento deveria seguir o princípio da celeridade, a não revitimização e o respeito à autonomia e escuta dessas vítimas. A resolução ainda previa diretrizes para a prevenção à violência sexual na infância, incluindo o direito à educação sexual. O CONANDA é um conselho eleito pela sociedade civil com participação de representantes do poder público, com o objetivo de elaborar a Política Nacional de Atendimento ao Direito da Infância. A resolução do CONANDA foi aprovada em 2024 com votação contrária do governo federal. Os senadores aprovaram a proposta que susta a resolução do CONANDA no plenário sem qualquer discussão. Mais cedo, o projeto foi aprovado na Comissão de Direitos Humanos do Senado. A relatora da proposta, a senadora Damares Alves, do Republicanos, do DF, afirmou que a resolução extrapola o papel do Conselho.
2: O que está em debate é outra questão. Se um Conselho Administrativo possui competência para disciplinar, por resolução, temas de elevada densidade constitucional, familiar, médica e penal, criando diretrizes que ultrapassam os limites da regulamentação administrativa e ingressam em matérias reservadas à lei formal. Esse aspecto foi, inclusive, motivo de intenso debate dentro do próprio processo de aprovação da resolução.
1: Em nota, o CONANDA manifestou indignação e repúdio com a suspensão da resolução pelo Senado Federal. Para o Conselho, a decisão representa um grave retrocesso na proteção integral de crianças e adolescentes, especialmente daqueles que vivenciam situação de violência sexual. O CONANDA afirma que a resolução segue suas competências e atribuições legais. Seu objetivo não foi criar novos direitos ou alterar legislações, mas estabelecer diretrizes nacionais para qualificar a atuação da rede de proteção e efetivação de direitos já reconhecidos pelo ordenamento jurídico brasileiro. O Conselho reforça que a decisão do Congresso afeta especialmente meninas vítimas de violência sexual que historicamente enfrentam barreiras institucionais, discriminação e julgamentos morais para acessar serviços públicos de saúde, assistência social, educação, proteção e justiça. O CONANDA destaca que nenhuma votação parlamentar é capaz de apagar décadas de conquistas construídas pela sociedade brasileira na proteção da infância e da adolescência.
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0: essa é pra ela. Marília Mendonça, essa é pra você.
1: E ficar por isso.
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0: Simone Luigi!
1: Obrigado, Manu!
0: Samanu!
1: Tchau, gente! Obrigado!
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3: Ah, daqui a pouquinho eu volto com muito mais música pra você no nosso Conexão Sertaneja.
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3: Já voltando, eu mesmo, seu amigão Jorginho Amaral, continuando aqui no Conexão Sertaneja, na sua rádio preferida, e tem mais sucesso.
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0: Obrigado.
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2: É o Conexão Sertaneja no ar. Daqui a pouquinho eu volto com muito mais músicas pra você.
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5: Estamos de volta com o Jornal Conexão Notícias. Agora tem as informações do esporte.
6: O Uruguai confirmou que o meia Jordián de Arrascaeta sofreu uma lesão muscular de grau médio na panturrilha durante um treinamento da seleção. Apesar da preocupação inicial e das especulações sobre um possível corte, a Federação Uruguaia informou que o problema não impede a participação do camisa 10 na Copa do Mundo de 2026, mantendo sua convocação para o torneio. Arrascaeta já estava em processo de recuperação de uma fratura na clavícula sofrida em abril quando atuava pelo Flamengo, mas a nova lesão não tem relação com o antigo problema. O Uruguai não divulgou um prazo para o retorno aos treinos, porém seguirá acompanhando a evolução do jogador antes da estreia no Mundial, marcada para 15 de junho contra a Arábia Saudita. A Holanda foi derrotada pela Argélia por 1-0 em amistoso disputado em Roterdã, no último período de preparação para a Copa do Mundo de 2026. O único gol da partida saiu aos 40 minutos do segundo tempo, quando Had Moussa acertou um belo chute e garantiu a vitória dos argelinos. O jogo também marcou o retorno de Memphis Depay à seleção holandesa após se recuperar de uma lesão na coxa. O atacante começou no banco e entrou no segundo tempo, mas não conseguiu evitar a derrota. A Holanda ainda fará mais um amistoso antes da estreia na Copa do Mundo, enquanto a Argélia ganhou confiança ao vencer uma das seleções favoritas do torneio. O Palmeiras criticou duramente os critérios adotados pelo STJD após a suspensão de Paulinho por uma partida. O atacante havia sido absolvido inicialmente, mas a procuradoria recorreu da decisão e conseguiu a punição por causa da comemoração na vitória por 3-0 sobre o Flamengo, quando fez gestos considerados provocativos em direção à torcida adversária. Com a decisão definitiva, o jogador ficará fora do confronto contra o Coritiba pelo Campeonato Brasileiro. Nos bastidores, o clube demonstrou indignação e alegou tratamento diferente em comparação a outros casos recentes. O Palmeiras citou decisões mais brandas envolvendo Leonardo Jardim, Gabriel Brazão e Fernando Diniz, além de lembrar a punição de 7 jogos aplicada anteriormente a Abel Ferreira. O Verdão também reclamou que outros atletas já realizaram gestos semelhantes ao de Paulinho, sem sofrer denúncia, reforçando a insatisfação com os critérios adotados pelo tribunal.
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7: O presidente do Supremo Tribunal Federal, ministro Edson Fachin, manifestou preocupação com sanções externas unilaterais que podem afetar a independência judicial brasileira. O ministro reuniu-se nesta terça-feira com a relatora especial das Nações Unidas para a independência de magistrados e advogados, Margaret Sarefuate. Em nota divulgada pelo STF, Edson Fachin afirmou estar apreensivo com o atual cenário enfrentado pelas democracias em diferentes países. O ministro mostrou ainda preocupações com os ataques dirigidos ao Poder Judiciário e às Cortes Constitucionais. Para Fachin, iniciativas voltadas a constranger magistrados em razão de atos praticados no exercício de suas funções, representam um motivo de atenção redobrada por parte das instituições. O presidente do STF afirmou que o tribunal desempenhou um papel decisivo na defesa da ordem democrática e da legalidade constitucional em face de uma tentativa de golpe de Estado no país em janeiro de 2023. Edson Fachin ainda reafirmou sua confiança na capacidade das instituições brasileiras de responder de forma firme e efetiva às ameaças à independência judicial e ao Estado de Direito. Nesta terça-feira, os Estados Unidos citaram decisões do STF entre as justificativas para ameaçar as exportações brasileiras com novas taxas. Na semana passada, a Justiça da Flórida determinou a intimação do ministro Alexandre de Moraes para apresentar defesa em um processo em que é acusado por uma rede social de determinar bloqueios de perfis de pessoas envolvidas em atos antidemocráticos.
0: O Atlas Mundial da Obesidade deste ano revelou que 16,5 milhões de brasileiros com idade entre 5 e 19 anos possuem sobrepeso ou obesidade. Desse total, quase 8 milhões enfrentam condições que vão da alta dos índices de triglicerídeos até o acúmulo de gordura no fígado. Essas informações acendem o alerta para os fatores que contribuem para o problema, como o uso excessivo de telas. Definida pela Organização Mundial da Saúde como doença crônica caracterizada pelo acúmulo anormal de gordura, a obesidade infantil pode envolver fatores genéticos, hormonais, comportamentais e ambientais, para além dos hábitos alimentares. No caso do excesso de telas, a nutricionista do Atendimento Multiassistencial de Saúde, AMAS Humani, Juliana Calia, explica que isso está diretamente ligado ao sedentarismo e à alimentação inadequada.
8: Contribui de que forma? Tirando a criança da sua rotina alimentar, tornando mais atrativo o consumo de ultraprocessados pela questão do prazer de estar naquela tela e enfim, estar consumindo alguma coisa mais doce ou mais salgada. Principalmente tornando a vida da criança mais inativa, né? Tornando a criança sedentária.
0: Além disso, mudanças no comportamento e no desenvolvimento cognitivo também podem ser atribuídas ao uso exagerado das telas, como explica a nutricionista.
8: O uso de telas tira a atenção da criança com relação ao momento da alimentação. Esse momento ele tem que ser de atenção plena, porque é exatamente nesse momento que vai acontecer a percepção de sabores, odores, que podem estar incentivando a criança a uma alimentação mais saudável. Se ela fica focada na questão da tela, ela perde a percepção dos sentidos, que poderiam estar promovendo uma escolha mais saudável nesse momento da refeição.
0: A rotina acelerada do cotidiano é outro fator de influência, pois pais e responsáveis encontram pouco tempo para preparar as refeições e optam pela opção mais fácil, que, em geral, são alimentos com maior teor de sal, açúcar e gordura. Juliana Calia indica que esse cenário pode mudar com hábitos simples e a adoção de algumas regras.
8: Regras onde se coloquem que momentos de refeição a gente não vai levar celular ou não vai comer em frente à TV, existir horários para usar as telas, onde possam se mesclar com atividades físicas, com outras atividades de lazer, como leitura de livro, cursos, né? E também construindo uma autonomia alimentar, mostrar e orientar o seu filho do que possa trazer mais saúde e mais disposição.
0: A nutricionista ressalta ainda a importância das campanhas de conscientização alimentar em espaços escolares para combater a incidência da obesidade infantil.
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5: Conexão Notícias fica por aqui. Voltaremos na próxima edição.
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11: Tenha cuidado com as tosas. Os pets com pelos mais longos costumam sofrer mais com as temperaturas elevadas. E por isso, os tutores e tutoras buscam pela tosa com mais frequência no verão. Entretanto, ela deve sempre ser feita com cautela, para que não prejudique a saúde animal. Isso porque os pelos são essenciais para regular a temperatura corporal e proteger a pele. Dessa forma, a alternativa mais indicada para diminuir o calor é a tosa higiênica, que é feita na barriga, patas e partes íntimas. Além disso, é recomendado o uso de lâminas mais baixas, para que não seja retirada toda a pelagem. Cachorros ou gatos que possuem histórico de dermatite devem evitar a tosa, para que o quadro não evolua. Em todo caso, vá até um hospital veterinário de confiança e consulte um especialista antes de tomar qualquer decisão.
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2: Já de volta, Conexão Sertaneja e as melhores músicas, tem mais sucesso!
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1: Daqui a pouquinho eu volto, hein, com muito mais aqui no Conexão Sertaneja. Não saia daí, é rapidinho, turma.
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4: 9:47.
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1: É o Conexão Sertaneja no ar. Só sucesso, só música boa. Daqui a pouquinho tem muito mais pra você.
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0: rapaz!
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0: Opa, chegamos, bom dia, bom dia. Good morning, sejam todos bem-vindos, prazer, J. Lu na sua boa companhia, aqui no seu top programa Show da Manhã. E quero você curtindo a melhor, sempre a melhor música, também tem horóscopo, tem fofocas na sua manhã.
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0: É hora do Show da Manhã. Show da Manhã. Show da Manhã. Está no ar. É o Show da Manhã. Chega mais, aumenta o volume e vem com a gente. Pega muito bem estar contigo. Show da Manhã, a sua melhor companhia é aqui, na primeiríssima. Cheguei.
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2: Muito obrigado. Alô, essa, só pra contrariar.
3: Essa marcou gerações. Quem sabe solta a voz, canta com a gente assim, ó.

0: Anseli Pires.
1: Esse bloco foi arrasador, é o Show da Manhã, já já estão de volta com muito mais som pra você e participação também. E vou trazer o seu horóscopo do dia, se liga, daqui a pouquinho tô chegando.
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9: Quinta-feira, 4 de junho de 2026, está entrando no ar mais uma edição do nosso Café com Notícias. Eu sou Kleber Salles e a partir de agora você vai ficar por dentro de tudo o que acontece no Brasil e no mundo em nossa programação. Começando o nosso giro de reportagens agora para você aqui no Café com Notícias.
10: A Anvisa determinou o recolhimento de 374 mil garrafas de um lote específico da água mineral natural sem gás de 500 ml da marca Cristal. O recolhimento e a suspensão da venda. É o lote P200126 da água que é fabricada pela mineração Bom Jesus em Luziânia, em Goiás, e que foi distribuída para o Distrito Federal, também para Goiás, Tocantins e interior de São Paulo. A retirada foi voluntária depois da identificação da bactéria Pseudomonas aeruginosa em amostras do produto. A contraprova confirmou o resultado positivo. Detalhe, é a mesma bactéria encontrada nos detergentes IP no mês passado, mas calma que até o momento não há registro de reclamações de consumidores. A informação é de que 99% das garrafas já foram recolhidas. Se você quer saber se a água que você comprou é desse lote, é só olhar na garrafa. Vai estar impresso ali logo acima do rótulo, perto da tampa. É o lote P de Pato 200126, fabricada no dia 20 de janeiro deste ano e com validade até 20 de janeiro do ano que vem. Se você tiver o produto em casa, não consuma. Entre em contato com a empresa no 0800 061 5000. 0800 061 5000 ou no e-mail contato@brasal.com.br.
0: O prazo para se inscrever no Enem, o Exame Nacional do Ensino Médio 2026, está terminando. Os interessados têm somente até sexta-feira, 5 de junho, para realizar a inscrição na página do participante. O prazo também vale para solicitar atendimento especializado e tratamento por nome social. Uma das novidades deste ano prevê que os alunos que estão concluindo o ensino médio da rede pública terão inscrição automática no exame a partir de dados encaminhados pelas redes de ensino. Lembrando que mesmo quem tem inscrição automática deve acessar o site para confirmar as informações. Os demais participantes que tiveram a isenção da taxa de inscrição aprovada também deverão realizar a inscrição no exame. A taxa custa R$ 85,00 e pode ser paga até 10 de junho.
7: Levantamento inédito sobre câncer mostra que a desinformação é um dos obstáculos na luta contra a doença. Um em cada quatro brasileiros não sabe que o câncer pode ser prevenido, conforme relatório Mais Dados, Mais Saúde, Percepções da População Brasileira sobre Fatores de Risco para o Câncer, realizado por Humane e Vital Strategie, com apoio do Instituto Deviver, em parceria com o Instituto Nacional de Câncer. De acordo com o INCA, um dos principais diferenciais do estudo é possibilitar uma análise mais aprofundada da percepção da população sobre os fatores de risco. A pesquisa ouviu mais de 6.500 pessoas com 18 anos ou mais em todo o país, entre setembro e outubro de 2025. Enquanto o fumo é amplamente conhecido como um fator de risco, o consumo de produtos ultraprocessados e embutidos, inatividade física, sobrepeso e obesidade são menos associados ao câncer pela população, destaca a diretora adjunta de doenças crônicas não transmissíveis da Vital Strategie, Luciana Sardinha.
11: Comunicação pública a partir de campanhas tem grande relevância para o conhecimento da população da mudança de comportamento para ter uma vida mais saudável. Então, nós precisamos de políticas públicas que oportunizem essas melhores escolhas. Isso foi trabalhado no Brasil em relação ao tabaco e à exposição solar. Agora, a gente precisa chamar a atenção do álcool, dos ultraprocessados, do sedentarismo, do excesso de peso como fatores de risco também importantes.
7: A pesquisa revelou também percepções equivocadas entre os brasileiros. 61,3% acreditam que tomar suplementos de vitaminas e minerais reduz o risco de câncer. No entanto, de acordo com a especialista, a recomendação é consumir sempre uma alimentação saudável e variada.
11: O que a gente tem hoje já descrito na literatura é que uma alimentação saudável, ela fornece a quantidade adequada do que a gente precisa como nutrientes. Embora o uso de suplemento ele possa ser feito com prescrição médica para necessidades muito específicas, no dia a dia, o que é um fator grande de risco é uma alimentação não saudável. Isso se junta a vários outros fatores, como consumo de álcool, de tabaco, que também são fatores de risco tanto para jovens quanto para adultos na população.
7: Nesse contexto, 86,3% da população afirma consumir frutas, legumes e verduras. E entre os que não consomem, 8,3% têm intenção de adotar o hábito. Outro fator que merece destaque é o aleitamento materno. Apesar dos seus benefícios para o bebê e para quem amamenta, 4 em cada 10 entrevistados ainda não reconhecem como fator de proteção para o câncer de mama. Em relação à carne vermelha, verificou-se maior proporção de indivíduos que relataram consumir sem ter tentado reduzir, cerca de 45%. Seguida por aqueles que consomem e tentam reduzir, aproximadamente 40%, sendo o não consumo menos frequente, em torno de 10%. Ainda de acordo com a pesquisa, jovens de até 24 anos são os que mais consomem esses produtos, sem a intenção de reduzir, 32,3% têm esse comportamento com relação aos ultraprocessados, 24,4% quando se trata de bebidas adoçadas, 29,5% quando perguntados sobre embutidos. E 49,1% tem esse comportamento em relação à carne vermelha. Dados do INCA mostram que o Brasil deve registrar 781 mil novos casos de câncer por ano até 2028.
9: Fique ligado, depois do intervalo estaremos de volta com mais informações no Café com Notícias desta quinta-feira.
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17: Agora as previsões para Áries, Touro e Gêmeos. Signo de Áries.
16: Nascidos entre 21 de março a 20 de abril.
18: Ariano, o dia promete ser agitado, com habilidade nas negociações em alta, inclusive na escola. A chance de você soar muito convincente, mas sem tentar controlar tudo, combinado? No amor, é um bom momento para investir no crush. Só não exagere nos dramas. O amor precisa ser mais forte do que as adversidades.
16: Ouro. Nascidos entre 21 de abril a 21 de maio.
18: Taurino, o céu aponta um dia de pura criatividade nos estudos. Então, aproveite. O ritmo intenso pode ser desafiador. Por isso, mantenha o equilíbrio. No amor, a dica é se dedicar mais. Sem pressa, mas com objetividade e carinho. Nas amizades, tudo tende a correr bem, desde que você evite deixar as situações saírem do controle.
17: Signo de Gêmeos.
16: Nascidos entre 22 de maio a 21 de junho.
18: Geminiano, novas ideias chegam com força hoje e podem mudar sua forma de enxergar o mundo. Mas antes de agir, analise bem os obstáculos. Na paquera, é hora de deixar as inseguranças para trás e agir com confiança. Nas amizades, tenha coragem para enfrentar desafios. Nos estudos, não permita que as dificuldades tomem conta.
17: Já já voltamos com as previsões para Câncer, Leão e Virgem.
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21: 10 horas e 27 minutos.
1: Bom dia, estamos de volta com seu Show da Manhã. Bora curtir as melhores?
22: Show.

Show da Manhã, incrível, essa foi top, hein? Recordamos, e você ligadinho com a programação. Bora curtir as melhores? Chega mais! Daqui a pouco vou voltar, vou trazer indicações. O pessoal tá no trabalho aí, na obra, curtindo a melhor. Tamo junto e misturado na primeira. E também vou trazer horóscopo. Se liga, já já!

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0: está acontecendo entre vocês. Nas amizades, prefira atividades leves e sem estresse. Nos estudos, foco e dedicação podem render ótimos resultados.
1: Signo de Leão.
2: Nascidos entre 23 de julho a 22 de agosto.
0: Leonino, o céu ilumina a área dos relacionamentos e destaca o valor das diferenças. Pode ser um dia de grande sintonia e complementaridade com as pessoas ao seu redor. Nos estudos, talvez seja melhor recuperar o fôlego antes de mergulhar de cabeça nas tarefas. No amor, mantenha a harmonia com o crush e aproveite os bons momentos.
1: Signo de Virgem.
2: Nascidos entre 23 de agosto a 22 de setembro.
0: Virginiano, o dia favorece a observação e a abertura para mudanças nos pequenos detalhes da rotina. Essa disposição para o novo também ajuda no amor, onde a criatividade pode fortalecer os laços com o crush. Apenas tome cuidado para não gastar energia demais. Nos estudos, planejamento será essencial para evitar apertos mais tarde.
1: Já já voltamos com as previsões para Libra, Escorpião e Sagitário.
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6: Esse é o Café com Notícias, você sempre muito bem informado. A gente continua levando até você a notícia sempre no rádio mais perto de você. Vamos abrindo o nosso segundo bloco.
7: O ex-governador do Rio de Janeiro, Cláudio Castro, sofreu nova derrota no Tribunal Superior Eleitoral. Pelo placar de 5-2, o TSE negou o recurso apresentado por ele contra a decisão do próprio tribunal, que o tornou inelegível até 2030. Instância jurídica máxima da Justiça Eleitoral, a Corte também manteve, na sessão da noite desta terça-feira, a condenação do ex-presidente da Assembleia Legislativa Fluminense, Rodrigo Bacelar, acusado de manter relações com uma facção criminosa. Mesmo com a nova decisão do TSE, persiste o impasse sobre a realização de eleições diretas ou indiretas para o mandato tampão de governador interino até a posse dos eleitos em outubro. E a palavra final será do Supremo Tribunal Federal. Cláudio Castro foi condenado à inelegibilidade em março, após o TSE acatar pedido do Ministério Público Eleitoral com base em contratações irregulares feitas por ele durante a campanha eleitoral de 2022. Candidato à reeleição, Castro, segundo o MPE, obteve vantagem eleitoral na contratação de servidores temporários sem amparo legal e na descentralização de projetos sociais para enviar recursos a entidades desvinculadas da administração pública do Estado. Um dia antes de se tornar inelegível, Cláudio Castro renunciou ao mandato para se candidatar ao Senado. Sem uma linha sucessória, o presidente do Tribunal de Justiça do Rio de Janeiro, Ricardo Couto de Castro, assumiu interinamente o governo do Estado.
8: O presidente do Senado, Davi Alcolumbre, deixou bem claro: a PEC que acaba com a escala 6x1 não vai ter um andamento corrido na casa. Vai primeiro passar pelas comissões e ser discutida com os senadores. Segundo ele, é preciso aperfeiçoar o texto aprovado pela Câmara, debater com calma e sem assodamentos.
9: A cobrança de todos os senadores e de todas as senadoras que o Senado Federal não seja uma casa carimbadora de propostas votadas na Câmara dos Deputados, não só sobre medidas provisórias, mas como projetos de lei e proposta de emenda constitucional. Então não é razoável que a Câmara dos Deputados passe 5 meses debatendo um assunto muito relevante para o Brasil, para o povo brasileiro e para a nação, e também para os trabalhadores e para os empreendedores, e o Senado Federal seja obrigado a carimbar um texto aprovado na Câmara. Essa é a minha percepção.
8: A proposta acaba com a escala 6x1 de trabalho e reduz a jornada semanal de 44 para 40 horas. O assunto vai ser discutido em reunião de líderes na semana que vem e também com o presidente da Comissão de Constituição e Justiça, Otto Alencar, porque é para lá que a PEC vai em primeiro lugar. Otto Alencar precisa definir o relator e isso deve ocorrer na reunião da próxima quarta-feira, dia 10. Só na CCJ são 30 dias de tramitação. Depois disso, a PEC pode ir ainda para a Comissão de Assuntos Econômicos. Há também pedidos para a criação de uma comissão especial. Enquanto isso, o governo tem expectativa de concluir a tramitação no Senado antes do recesso parlamentar, que começa 17 de julho.
4: Em novo anúncio nesta terça-feira, o escritório do representante do comércio norte-americano decidiu que 60 economias, incluindo o Brasil, não possuem ou não aplicam proibições à importação de produtos feitos com trabalho forçado. A

0: acusação não é que o Brasil utiliza trabalho escravo na própria produção, mas a investigação aponta falta de mecanismos para impedir a entrada no mercado brasileiro de mercadorias produzidas com trabalho forçado por outros países. A partir desse entendimento, o governo norte-americano propôs tarifas adicionais de 12,5% para 54 países. Além do Brasil, também estão na lista Argentina, Chile, China, Colômbia, Índia, Peru, Rússia, África do Sul, Inglaterra, Uruguai e Venezuela. Outro grupo menor de 6 economias, incluindo União Europeia, México e Canadá, teriam 10% de novas tarifas por já terem fiscalização, mas ser considerada insuficiente. As medidas entram em fase de consulta até o mês de julho. Depois disso, os Estados Unidos vão decidir se devem implementar de fato as novas tarifas e em qual formato. No caso do Brasil, essas tarifas se somam àquelas de 25% anunciadas na segunda-feira sob acusação norte-americana que o Brasil adota práticas desleais no comércio e que podem entrar em vigor a partir do dia 15 de julho.
1: O governo brasileiro expressou sua profunda discordância com as conclusões do escritório do representante comercial dos Estados Unidos a respeito de supostas falhas na importação de mercadorias produzidas com trabalho forçado. Em nota oficial, o Palácio do Planalto indicou que o Brasil poderá recorrer à lei de reciprocidade para reagir a essas situações de injustiça contra o país. A questão foi abordada em um encontro entre o ministro das Relações Exteriores, Mauro Vieira, e o representante de comércio dos Estados Unidos, Jameson Greer, durante reunião da OCDE na França. Enquanto Greer sinalizou abertura ao diálogo, Vieira defendeu a intensificação das negociações diante das recomendações do USTR.
2: Uma pesquisa recente do Alafia Lab revelou que a política é o tema mais associado à circulação de fake news no Brasil, com 43% dos entrevistados fazendo essa conexão. O levantamento, obtido em primeira mão, mostra que, embora a maioria identifique notícias falsas com dúvidas, há diferenças na percepção e no comportamento entre eleitores de esquerda e direita. O estudo também aponta que 47% dos brasileiros admitem ignorar conteúdo suspeitos, enquanto apenas 10% denunciam as plataformas digitais. A coordenadora de pesquisa do Alafia Lab, Vivian Peron, destaca que a desinformação se tornou uma arma política e tem influenciado o tom das eleições.
3: Professores e técnicos da Universidade do Estado do Rio de Janeiro, em greve há mais de 2 meses, apresentaram suas principais reivindicações ao secretário de Planejamento do Estado, Rafael Ventura. Entre as demandas estão a volta do pagamento dos auxílios saúde e educação com extensão aos aposentados e o envio de um novo plano de carreira para os técnicos à Alerj. A categoria argumenta que muitas das solicitações não dependem de aprovação de lei e poderiam ser autorizadas pelo governador em exercício. O secretário Ventura alegou restrição orçamentária e informou que o prazo para a aprovação de novos projetos de lei e rubricas termina em 30 de junho, devido às eleições de outubro.
4: Um relatório do Escritório Comercial dos Estados Unidos propôs uma tarifa adicional de 25% sobre uma série de produtos brasileiros, especialmente do agronegócio, citando a falta de rigor no combate ao desmatamento ilegal. O documento menciona nominalmente o estado de Mato Grosso como exemplo de retrocesso nas políticas ambientais. Além do desmatamento, o relatório americano também criticou decisões do Supremo Tribunal Federal sobre Big Techs, o etanol e o PIX. A proposta está em consulta pública até julho e, se aprovada, pode ampliar significativamente as tarifas sobre itens como etanol, automóveis e madeira.
5: Fique ligado, depois do intervalo estaremos de volta com mais informações aqui no nosso Café com Notícias. É o destaque sempre em primeiro lugar para você.
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9: Horóscopo do dia.
8: Confira seu signo.
9: Agora, as previsões para Libra, Escorpião e Sagitário. Signo de Libra.
8: Nascidos entre 23 de setembro a 23 de outubro.
10: Libriano, o dia traz novas sensações e também prazer nas coisas simples da vida. Vale a pena moderar o ritmo para aproveitar melhor cada momento. No amor, conversas sinceras com o crush podem fortalecer os sentimentos. Nas amizades, a energia é positiva para consolidar laços. Nos estudos, atenção redobrada pode trazer benefícios importantes.
11: signo de Escorpião.
12: Nascidos entre 24 de outubro a 22 de novembro.
10: Escorpiano, sua sensibilidade estará em alta hoje. Encare isso como um convite à criatividade e ao otimismo. No amor, que tal aproveitar alguns momentos especiais com o crush? Pode ser uma excelente oportunidade para renovar o afeto. Nos estudos, desacelere diante dos desafios e siga um passo de cada vez. Nas amizades, procure acompanhar o ritmo das pessoas de quem você gosta.
11: Signo de Sagitário.
12: Nascidos entre 23 de novembro a 22 de dezembro.
10: Sagitariano, o dia favorece companhias intelectuais e o interesse por novas culturas. Uma combinação perfeita para aprender e crescer. No amor, é um bom momento para mostrar sua autenticidade. Nas amizades, evite a exposição social excessiva. Nos estudos, uma postura mais assertiva aumenta muito suas chances de sucesso.
9: Já já voltamos com as previsões para Capricórnio, Aquário e Peixes.
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14: Voltamos com muito mais participação, você interagindo, participando, interagindo, fazendo o som rolar por aqui, sempre na melhor programação do Show da Manhã. Aumenta o volume, mais uma batalha de música aí na área. Bom dia!

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Esse é o seu Show da Manhã. Daqui a pouquinho eu tô de volta. JLu no comando e você daí na playlist também. Dá um toque especial, manda o seu som, a sua recordação, o seu passado, o seu sucesso. Já já vou trazer muito mais interações por aqui. Segura aí.

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1: Confira seu signo.
2: Agora, as previsões para Capricórnio, Aquário e Peixes. Signo de Capricórnio.
1: Nascidos entre 22 de dezembro a 20 de janeiro.
3: Capricorniano, o movimento dos astros favorece a criatividade e a capacidade crítica na rotina de estudos. Seu olhar visionário faz os sonhos parecerem mais próximos. Apenas evite acelerar demais. No amor, ouvir mais e se expressar com carinho pode fortalecer bastante a conexão com o crush.
2: Signo de Aquários.
1: Nascidos entre 21 de janeiro a 20 de fevereiro.
3: Aquariano, o céu aponta a vontade de buscar novidades, mas também destaca a importância de reservar momentos só para você. No amor, pode ser hora de deixar antigas mágoas para trás e prestar mais atenção ao que sente pelo crush. Nas amizades, valorize quem está na mesma sintonia. Nos estudos, mantenha a distância das distrações e preserve o foco.
2: Signo de Peixes.
1: Nascidos entre 21 de fevereiro a 20 de março.
3: Pisciano, o dia é favorável para repensar a rotina e buscar mais equilíbrio. Na escola ou nos estudos, alguns desafios podem surgir, mas sem desespero, os resultados virão com o tempo. No amor, existe chance de uma compreensão maior com a pessoa que você gosta. Procure enxergar as diferenças como algo positivo.
2: Você conferiu o horóscopo do dia. Por hoje é só.
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5: E a gente continua levando até você a informação, o destaque, sempre com a nossa equipe de rádio jornalismo. Informações do Brasil e do mundo aqui no seu rádio.
6: A Suprema Corte dos Estados Unidos abriu caminho para que o Alabama utilize um mapa eleitoral pró-republicano, que fragmenta a população negra democrata em distritos historicamente republicanos. A decisão suspende o bloqueio de um tribunal inferior que impedia a implementação do mapa, que dilui a maioria negra em um dos distritos do estado. Essa medida é vista como um impulso para o presidente Donald Trump e seu partido, que buscam manter o controle do Congresso nas eleições de meio de mandato em novembro. Os três juízes liberais da corte divergiram da decisão, que foi tomada pela maioria conservadora de 6-3.
7: O Senado Federal anulou uma norma que tratava do aborto legal em crianças vítimas de estupro. A decisão foi tomada em sessão deliberativa ordinária, gerando debates intensos sobre direitos humanos e a legislação vigente no país. Este movimento legislativo reflete a complexidade e a polarização em torno do tema no Brasil, com implicações significativas para a saúde pública e os direitos das mulheres e crianças. A pauta esteve em discussão no plenário do Senado.
8: A Ucrânia realizou ataques com drones contra São Petersburgo, horas antes da realização de um fórum econômico importante na cidade russa. Imagens postadas nas redes sociais mostram colunas de fumaça subindo ao ar e explosões ecoando no horizonte, indicando a intensidade da ofensiva. Além de São Petersburgo, outro local atingido pelas forças ucranianas foi um terminal de petróleo. Este ataque ocorre em meio à continuidade do conflito e demonstra a capacidade da Ucrânia de atingir alvos estratégicos em território russo.
9: O presidente Lula voltou a defender o PIX nesta terça-feira após o anúncio do governo dos Estados Unidos de propor uma investigação comercial contra o Brasil que pode ter como resultado a aplicação de um novo tarifaço de 25% sobre os produtos brasileiros. Lula afirmou que a nova taxação foi articulada por Flávio Bolsonaro durante visita a Washington na semana passada, mas o senador nega a acusação. O presidente reforçou que o governo brasileiro não vai aceitar essa intervenção da Casa Branca.
10: Você veja um negócio, o tal do bolsonarista foi no Estados Unidos, ele não estava focado e pediu para o Trump intervir no PIX brasileiro. Tática que a gente vai deixar? Não vai deixar.
9: A declaração foi durante visita ao Hospital Municipal Universitário de Rio Verde, em Goiás. Em outra agenda, também nesta terça, na cidade goiana de Catalão, Lula disse que o PIX assusta o governo de Donald Trump e chegou a sugerir que o sistema fosse adotado nos Estados Unidos.
10: E ele, na verdade, a preocupação dos americanos é que o PIX pode abalar muito as chamadas empresas do cartão de crédito deles, que estão aqui no Brasil. Acho que o Pix vai acabar com isso. E o Pix vai acabar mesmo, porque o Pix é de graça e é público e ninguém paga nada. É só clicar o Pix e tá resolvido o nosso problema.
9: Essas manifestações aconteceram um dia após o escritório do representante comercial dos Estados Unidos tornar público relatório sobre uma investigação iniciada há um ano contra supostas práticas desleais do Brasil no comércio com o país norte-americano. A acusação de favorecimento ao Pix de forma discriminatória em relação a outros meios de pagamento foi um dos motivos para o anúncio de uma nova tarifa de 25% sobre bens importados do Brasil. O governo brasileiro e empresas prejudicadas poderão se manifestar sobre o relatório final do escritório do representante comercial dos Estados Unidos até 15 de julho, quando o governo Trump poderá adotar medidas corretivas contra o Brasil. Em nota, a FEBRABAN, Federação Brasileira de Bancos, defendeu que o Pix é uma infraestrutura de pagamento e não um produto comercial que favorece a competição e o bom funcionamento do sistema de pagamentos e, consequentemente, da atividade econômica. Para a FEBRABAN, o Pix é um modelo aberto e não discriminatório, com participação de bancos, fintechs, instituições financeiras nacionais e estrangeiras.
11: O Senado aprovou nesta terça-feira projeto da Câmara que suspende uma resolução do CONANDA, o Conselho Nacional dos Direitos da Criança e do Adolescente, que estabelecia um protocolo específico em caso de gravidez para atendimento de menores de 14 anos que foram vítimas de violência sexual. A decisão do Congresso Nacional fragiliza a proteção de crianças e adolescentes que sofreram estupro. A resolução, aprovada em 2024, determinava acesso rápido e seguro ao serviço de saúde para a realização de interrupção legal de gestação em caso de violência contra crianças e adolescentes. A norma definia que o atendimento deveria seguir o princípio da celeridade, a não revitimização e o respeito à autonomia e escuta dessas vítimas. A resolução ainda previa diretrizes para prevenção à violência sexual na infância, incluindo o direito à educação sexual. O CONANDA é um conselho eleito pela sociedade civil com participação de representantes do poder público, com o objetivo de elaborar a Política Nacional de Atendimento ao Direito da Infância. A resolução do CONANDA foi aprovada em 2024 com votação contrária do governo federal. Os senadores aprovaram a proposta que susta a resolução do CONANDA no plenário sem qualquer discussão. Mais cedo, o projeto foi aprovado na Comissão de Direitos Humanos do Senado. A relatora da proposta, a senadora Damares Alves, do Republicanos, do DF, afirmou que a resolução extrapola o papel do Conselho.
12: O que está em debate é outra questão. Se um Conselho Administrativo possui competência para disciplinar, por resolução, temas de elevada densidade constitucional, familiar, médica e penal, criando diretrizes que ultrapassam os limites da regulamentação administrativa e ingressam em matérias reservadas à lei formal. Esse aspecto foi, inclusive, motivo de intenso debate dentro do próprio processo de aprovação da resolução.
11: Em nota, o CONANDA manifestou indignação e repúdio com a suspensão da resolução pelo Senado Federal. Para o Conselho, a decisão representa um grave retrocesso na proteção integral de crianças e adolescentes, especialmente daqueles que vivenciam situação de violência sexual. O CONANDA afirma que a resolução segue suas competências e atribuições legais. Seu objetivo não foi criar novos direitos ou alterar legislações, mas estabelecer diretrizes nacionais para qualificar a atuação da rede de proteção e efetivação de direitos já reconhecidos pelo ordenamento jurídico brasileiro. O Conselho reforça que a decisão do Congresso afeta especialmente meninas vítimas de violência sexual, que historicamente enfrentam barreiras institucionais, discriminação e julgamentos morais para acessar serviços públicos de saúde, assistência social, educação, proteção e justiça. O CONANDA destaca que nenhuma votação parlamentar é capaz de apagar décadas de conquistas construídas pela sociedade brasileira na proteção da infância e da adolescência.
13: a Elefanta Baby, atualmente no Parque Beto Carreiro World, será transferida para o Santuário de Elefantes Brasil, na Chapada dos Guimarães, Mato Grosso. A decisão judicial, proferida pelo juiz Douglas Braida de Moraes, atende a uma ação civil pública que buscava um ambiente mais adequado para o animal. O magistrado considerou que, apesar de não haver provas de maus tratos no parque, o santuário oferece melhores condições de adaptação, socialização e bem-estar para a Baby. A decisão reconhece a elefanta como um ser senciente, sujeito à tutela jurídica própria, e prioriza suas necessidades biológicas e comportamentais.
5: Continue ligado, daqui a pouco, depois do intervalo, estaremos de volta aqui no Café com Notícias, no nosso último bloco. A gente volta já já.
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16: 11 horas e 19 minutos.
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17: Esse é o seu show da manhã, estamos de volta depois do casting publicitário detonar todas, vem com a gente, divulga sua marca também aqui no seu show da manhã, vem fazer a diferença, vem crescer e aparecer. Bom dia cidade, aumenta o volume, voltamos com a melhor playlist pra você.

0: Show da manhã, muito, muita música boa. Show da manhã, recheada de música boa, notícia, bastidores, você ligado, você participando, zapeando com a gente na programação do Show da Manhã. Já já vou trazer horóscopo, só vou ali tomar um cafezinho, uma aguinha e já venho com muito mais pra você. Só molhar a palavra. Já volto, segura aí, rapidinho.
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0: Voltamos, participa aí, manda o seu zap. Bom dia, pessoal.

0: deixa.
1: Show da manhã, incrível, essa foi top, hein? Recordamos, e você ligadinho com a programação. Bora curtir as melhores? Chega mais! Daqui a pouco vou voltar, vou trazer indicações. O pessoal tá no trabalho aí, na obra, curtindo a melhor. Tamo junto e misturado na primeira. E também vou trazer horóscopo. Se liga, já já, tô de volta.
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1: Opa, chegamos, bom dia, bom dia. Good morning, sejam todos bem-vindos, prazer, J. Lu na sua boa companhia, aqui no seu top programa Show da Manhã, e quero você curtindo a melhor, sempre, a melhor música, também tem horóscopo, tem fofocas na sua manhã.
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1: É o show da manhã. Chega mais, aumenta o volume e vem com a gente. Pega muito bem estar contigo. Show da manhã. A sua melhor companhia é aqui, na primeiríssima. Cheguei.
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2: Muito obrigado.
3: Essa marcou gerações. Quem sabe solta a voz, canta com a gente assim, ó.

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2: 11 horas e 59 minutos.
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7: Quinta-feira, dia de TBT, dia de música boa, de curtição, de baladinha também. Pra dar o pontapé inicial no final de semana que vem aí, né? Quintou, chegamos, Johnny Crazy na parada, bem-vindos!
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1: Bruno Marrone e Diego Vitor Hugo.

0: Obrigado, Diego. Vitor Hugo.
1: Obrigado, Bruno Marrone, por aceitar o convite e cantar essa moda linda com a gente.
2: Alô, menino, sucesso pra vocês.
1: Ô, moçada.
3: Obrigado a vocês, viu?
2: Muito obrigado.
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1: Mais um bloco incrível passou na sua timeline do Hit Sertanejo. Daqui a pouco o Johnny tá voltando com muito mais som bacana pra você, amante do som sertanejo. Amante do Hits, Hits Sertanejo, aqui na sua primeira.
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0: mimimi, nem blá blá blá, nem desculpa, viu? Vamos curtir agora o modão? Vamos curtir as moda boa? O sertanejo rústico e sistemático no seu hit sertanejo? Johnny tá contigo. Vamos com mais um bloco arrasador, vem com a gente. Aumenta o volume aí.
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1: Esse foi realmente pra tirar o pica-pau do ninho, porque eu vou te contar que bloco incrível. Ah, não tem melhor. Hit sertanejo, o seu melhor programa aqui na sua primeiríssima. Muito obrigado pelo seu carinho, pela sua audiência, pelo WhatsApp, pela comunicação. Tamo junto e daqui a pouquinho, Johnny voltando mais com um bloco arrasador. Promessa é promessa e é dívida e eu vou cumprir. Já volto.
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7: 12:36.
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1: Tô de volta, Johnny, e o seu hit sertanejo, mais um bloco legal e a sua participação. Vai rolar aqui a participação dele, dela e você ligadinha com a primeiríssima no melhor programa sertanejo do Brasil. Hit sertanejo, se liga!
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1: Finalizamos mais uma quinta, mais um Hit Sertanejo. Voltamos amanhã para dar o pontapé inicial no seu finalzão de semana. Aguardo vocês comigo, hein? Tô aqui.
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3: Hora certa.
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5: Meio-dia e 54 minutos.
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1: Quinta-feira, dia de TBT, dia de música boa, de curtição, de baladinha também. Pra dar o pontapé inicial no final de semana que vem aí, né? Quintou, chegamos, Johnny Crazy na parada, bem-vindos!
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1: Meio-dia e 59 minutos.
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1: Boa tarde, ouvintes do programa Uma Janela para o Mundo. Boa tarde aos meus patrocinadores. E boa tarde, Nayara. Hoje, o meu abraço e a oração vão para Elza Iris, a professora Camila Linhares, que foi minha professora na faculdade, para Mary Letícia Antunes de Macedo e para Cristiane Lopes Henriques. E, lógico, para minha querida irmã Salete. Hoje é o seu dia, mas o presente sempre foi nosso e meu, principalmente, por ter você em nossas vidas. Eu queria aproveitar esta data para dizer algo que meu coração já sabe há muito tempo. Você é muito mais que uma irmã para mim. Disso você já sabe há muito tempo, não é de hoje. Em muitos momentos, você foi meu porto seguro, assumindo o papel de mãe com seu carinho e de pai com sua proteção. Sua força e sua dedicação ajudaram a moldar quem eu sou hoje. Obrigada por ser essa mulher tão especial, guerreira e generosa. Que o seu novo ciclo seja repleto de luz, saúde e de todo o amor que você distribui para nós. Feliz aniversário, minha irmã. Que a Mãe Santíssima continue lhe protegendo e abençoando de paz, de luz, de saúde e de muitas felicidades.

0: Nossa Mãe Maria, Mãe da Luz Divina, estendo minhas preces a Ti, como mensageiro do amor eterno, neste momento de reflexão, abro meu coração para as bênçãos do além. Ave Maria, cheia de graça e amor, a chama que arde em teu coração é a luz que guia nossos passos. Em meio às sombras da existência terrena, imploramos tua intercessão por aqueles que buscam a paz interior. Santa Maria, Mãe dos aflitos, de todos os irmãos que enfrentam desafios e aflições, que tuas mãos suaves toquem os corações feridos, derramando consolo e esperança como a água bendita que purifica a alma. Ave Maria, mãos que acolhem os que partiram, receba em teu seio os espíritos que retornam à pátria espiritual. Que encontrem a serenidade nos teus braços maternos e que a transição seja suave como a brisa que acalma a tormenta. Maria, guia-nos na jornada da evolução espiritual, assim como foste guia para teu filho amado, Jesus. Que possamos, ó Mãe amada, aprender com as lições da vida, caminhando rumo à luz que nos leva de volta ao Pai. Ave Maria, mensageira da misericórdia divina, rogamos por todos os seres em sofrimento, que encontrem consolo nas palavras de amor e sabedoria, que permeiam as dimensões invisíveis que nos cercam. Maria, Mãe da Esperança, que teu amor inspire em nós a caridade, a compaixão e a compreensão, para que possamos construir um mundo de paz e fraternidade. Ave Maria, mulher de fé incomparável, ensina-nos a confiar na providência divina, a aceitar com resignação as provações do caminho e a celebrar com gratidão as alegrias que a vida nos oferece. Ó Maria, estrela resplandecente no firmamento, que tua luz nos conduza nos momentos de escuridão, nas trilhas sinuosas da vida terrena, semeia a compreensão, e que o perdão seja o farol que nos guia na senda do amor. Ave Maria, testemunha silenciosa dos corações, que teus olhos de amor maternal vejam a pureza em cada alma. Derrama sobre nós a virtude da humildade, para que possamos reconhecer a divindade que habita em cada ser. Santa Maria, guardiã dos laços familiares, abençoa nossos lares com a paz que só o entendimento traz. Que as diferenças se transformem em oportunidades de aprendizado, e que o amor floresça como jardim cuidado pelas mãos do Criador. Ave Maria, canção eterna que embala nossas preces, que teu cântico ecoe pelos vales da existência, levando consigo as súplicas daqueles que clamam por alívio, e que a harmonia celeste se faça presente em cada coração. Que assim seja, em nome de Deus e de nosso Senhor Jesus Cristo. Que a bênção divina repouse sobre nós, guiando-nos na jornada terrena e na ascensão espiritual. Obrigado, Senhor. Obrigado.
1: Prece sempre aponta o melhor caminho. Do outro lado da linha, alguém está pronto para ouvi-lo com fraternal atenção. Diz que para o SOS Preces, quando estiver aflito, estiver angustiado, estiver deprimido, diz que para o SOS Preces 031-3334-9700. 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E as palestras ocorrem às quartas, como já dito, com início às 19 horas e término às 20 horas. Na Rua Boa Vista, 148, no bairro São Geraldo, em Itamarandiba. 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
1: Hoje, nossa conversa será com Muraí Caetano de Oliveira. O Muraí, hoje é aposentado do seu restaurante Chico da Cafua, um dos melhores restaurantes de Belo Horizonte. E o Muraí hoje não vai falar de gastronomia, mas vai falar das inúmeras centenas de autoridades, artistas, que ele recebeu em seu restaurante. Niki Lauda, esses homens todos do automobilismo, Raikkonen, Dionio Auruic, meu pai, é gente demais, eu não dou conta, o programa todo não dá conta de falar cada um deles, não dá conta. Eu vou... pontuei somente alguns aqui na nossa entrevista de hoje. Daqui a pouquinho.

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2: Estamos na linha com Muraí Caetano de Oliveira. Seja bem-vindo, Muraí. É uma honra recebê-lo em nosso programa Uma Janela para o Mundo. E o Muraí, gente, é muito conhecido também por ser o sósia do Belchior. Você é famoso por isso, né, Muraí? Também, além do Chico da Cafua, que você dirigiu maravilhosamente bem, ainda de como que fala? De sobra, ainda é o sósia do Belchior.
3: Olá, Diva. Boa tarde, Diva. Boa tarde a todos os ouvintes da Rádio Itação. É um prazer participar novamente aí do seu programa, Numa Janela para o Mundo. Espero que eu possa contar um pouco da minha história. É uma história minha em Minas Gerais, né?
2: Isso. Muraí, e você, quando criança, você tinha... pensava que iria conhecer tanta gente igual você conheceu? Gente famosa, autoridades, artistas. Esse povo todo que a maioria sonha em chegar perto. E você não só chegou perto, como tirou foto, preparou o alimento deles e o serviu tão bem que a maioria retornou. Voltou e com saudade. Conta aí
3: pois
2: pra
3: é,
2: gente
3: Diva.
2: Isso.
3: Ô, Diva, na verdade é o seguinte, eu saí de Dores do Indaiá com aproximadamente 9 anos e fui para Divinópolis, onde eu saí aos 13 para morar aqui em Belo Horizonte. Eu não tive esses sonhos, não. Não tive sonhos nenhum. Assim, os meus sonhos de criança e adolescente era vir para trabalhar e estudar. Em termos assim, de conhecimento de artistas e autoridades e etc e tal, nunca passou pela minha cabeça. E nesse período que eu vim para cá, eu trabalhei no escritório de contabilidade durante 2 anos, numa distribuidora de títulos e valores por mais 3, e trabalhei numa empresa chamada Minas Forte, hoje é Prosegur, durante 11 anos. E o Tripulim foi para a compra lá do Chico da Cafu em 84, após o falecimento do meu primo Francisco Camargo. Eu e o meu cunhado Nelson adquirimos as cotas, né, da família dele. E a partir daí, e já gostava de música, já passei a gostar, né, de música. Eu sempre gostei de música sertaneja. E tive a oportunidade de conhecer várias pessoas do ramo de promoção, né, de eventos. Posso destacar para você aqui o Jackson Martins, que você conhece.
2: Isso, meu amigo Lúcio, também.
3: O Lúcio da Tempo, o João Muniz e o Tavinho, lá do pessoal de Paulo Laranjeira.
2: Um
3: Antônio Baense,
2: lá
3: para
2: o João,
3: né?
2: Muniz e o Tavinho, irmãos do Saulo.
3: E a partir disso, indo assim, voluntariamente, para ver shows inúmeros que eu fui. E depois eu passei por alguma experiência de receber alguns artistas lá no restaurante, como a Roberta Miranda, como a Sula Miranda, a Thaíde Alexandre.
2: Sim, nós vamos falar
3: Mangabinha,
2: disso.
3: Mangabinha, né?
2: Aí,
3: então,
2: Mangabinha.
3: Aí, sim, a roda começou a girar, né?
2: Uhum.
3: A roda girou e foi girando muito... progressivamente. Não teve retorno, não, né? Foi um momento muito bom que nós tivemos.
2: Eu posso imaginar. Nossa, o Mangabinha, uau! Era meu sonho conhecer o Mangabinha, porque
3: pois
2: meu
3: é.
2: Pai adorava essa música de raiz, né?
3: Do Trio Parada Dura, né?
2: Não só o Trio Parada Dura, mas o Tunico e Tinoco, Pena
3: Sim.
2: Branca e Chavantinho. Estiveram aí com você, Pena Branca e Chavantinho.
3: Sim.
2: Ele
3: Pena
2: tem uma lista, como eu já disse, gente, que meu programa não dá conta. Ele todo, para eu falar de um a um, não dá conta. É gente demais. Pai de misericórdia.
3: Bom, desde que você falou aí, o Tinoco que esteve lá na Cafuco com o Tinoquinho e o Pena Branco Chavantim, várias vezes estiveram no restaurante, né?
2: Eita, dia, olha para você ver. Nossa, o Pena Branco e Chavantim são maravilhosos. A música deles lá, o Coitelinho, meu Deus, que coisa mais linda, que doçura, aquilo é a gente, é a vida da gente.
3: Essa parece... música é uma adaptação do Tavinho.
2: Isso.
3: Tavinho Moura, para eles, né, fez um grande sucesso.
2: É, mas essa música é lá do Mato Grosso, do folclore lá do Mato Grosso.
3: É, mas eu falo assim, adaptada para
2: o Pena Branco e Chavantinho. Sim. É. Ô, Muraí, e onde que você cursou o primário? Você guarda alguma professora na sua memória e coração?
3: Sim, claro. Tive. Naquele tempo, eu acho que a gente tinha uma professora só para todas as matérias, né? Uhum. Então, eu tinha uma professora lá em Dores Andar, que me marcou mais, onde eu estudei no grupo escolar Doutor Zacarias. Professora, hoje eu chamo de tia, né? Tia Aparecida, né? É uma professora que chamava de tia Aparecida. Eu comecei o primeiro ano com ela, me parece que cheguei até o terceiro ano, porque no quarto ano eu já estava de mudança para Divinópolis.
2: Sim.
3: Aí já foi uma mudança assim, talvez mais professores na sala, eu não lembro muito o nome das professoras lá de Divinópolis, não. Mas além da tia Aparecida, e também o grupo Doutor Zacarias é fantástico, estrutura, uma construção assim, fenomenal, que enche de orgulho a gente de pertencer.
2: De estudar naquela escola. Mas, Muraí... E como que você... você já contou como que você iniciou na gastronomia, mas e quem descobriu que você é sócia do Belchior? Conta aí.
3: Olha, isso aí é uma história muito... É muito recente, porque quando o Belchior estava na ativa, ele estava vivo, né? Não era... Não, ninguém associava... a minha semelhança física, né, com ele. Mas após a morte do Belchior, as coisas foram modificando. Todo mundo, onde eu passo, me chama Belchior. Ou até mesmo quando não chama a subir as músicas dele, é engraçado.
2: Mas é bacana aí. Seu amigo, ele.
3: Sim, eu já tinha com ele várias vezes, inclusive fazendo camarim dele, né?
2: Sim.
3: E encontrar também com ele várias vezes na casa do Carlos Felipe, o jornalista de turismo do Estado de Minas, meu amigo, que recebia vários artistas lá na casa dele, que denominava-se Porão, onde concentrava várias coisas da coleção dele, de livro, disco, etc.
2: Legal. Devia ser tipo a barriga da baleia do seu Jonas, lá em Diamantina. Um lugarzinho onde a gente ia para tomar umas cachaças e os tiragostos, quem levava não, era a gente.
3: Não
2: e
3: faltava, não.
2: A cachaça
3: não.
2: Era de lá.
3: Faltava lá, não, viu? Não faltava lá também, não.
2: Eu sei disso. Eu conheci o Carlos Felipe lá na casa do embaixador José Aparecido de Oliveira.
3: Sim.
2: Lá em Conceição do Mato Dentro.
3: Inclusive o embaixador José Aparecido, ele, o Oswaldo Nobre, o Jornal Debate, foram várias vezes lá no restaurante.
2: Então, você esqueceu de mencioná-lo. Pessoa tão cara, a minha ele é muito caro, tem imenso orgulho e honra de falar que eu era amiga do embaixador José Aparecido de Oliveira.
3: Sim.
2: E hoje dos seus filhos, a Maria Cecília e o doutor José Fernando, que foi prefeito de Conceição, né, já por 3 vezes. E deve retornar. Hoje ele é presidente da Fundação Oscar Niemeyer.
3: Olha só.
2: É lá no Rio de Janeiro.
3: Pois é. Então, são pessoas que têm um laço cultural muito grande em Minas Gerais.
2: Muito forte, muito forte. Não só em Minas, como no Brasil e em todos os países de língua portuguesa. Todos. Eles são muito conhecidos na França, porque o embaixador, né, foi embaixador em Portugal e era amicíssimo do presidente lá da França, o Mitterrand. François Mitterrand. Acho que é isso mesmo. A filha dele e muitas outras pessoas. E com isso, a Diva teve a oportunidade de conviver com grandiosidades desse mundo, como também o ex-presidente Mário Soares, a sua esposa, sim, Terezinha, pessoas com quem eu tive a oportunidade de andar a pé por Conceição do Mato Dentro, por nossa, suas ruas, e conversando sobre Portugal, sobre Minas Gerais, sobre Conceição do Mato Dentro. Ah, é muita história. Eu não posso contar a minha, história, não, senão a sua fica.
3: É que o embaixador Zé Aparecido, né? Uhum. Ele formou a comunidade luso-brasileira. Então, isso, todas as colônias que eram de Portugal também, então, convergiam para esse aglomerado, né, de países que formaram esse bloco aí somando as pessoas, dava um volume numeroso, né, de milhões de pessoas falando a nossa mesma língua, com a diferença de sotaque de cada um no seu país.
2: Isso, e também ele fundou a Associação de Língua Portuguesa, Associação dos Países de Língua Portuguesa.
3: É, isso que eu falei.
2: Pois é, que foi ele quem fundou. E ô Muraí, e como você tornou-se uma das principais referências em gastronomia na capital mineira? Qual que foi o carro-chefe para tanto? Além da boa cachaça que você servia lá no Chico da Cafua e das comidas. Como é que foi isso? Conta aí.
3: Ô Diva, é o seguinte, a trajetória minha lá no Chico da Cafua, ela foi encerrada após 37 anos, né, com a minha, tipo, aposentadoria. Mas nem, e depois disso já se passam já 8 anos, que eu continuo, não vou dizer, o pessoal não consegue me cumprimentar em Muraí Caetano, né, Muraí do Chico da Cafua. Então é muito difícil você separar uma coisa de outra. E, na verdade, o que você me perguntou é que o grupo de restaurantes na época era muito restrito, eram muito poucos restaurantes de comida mineira. Sim. Nós tínhamos aqui em Belo Horizonte, né, o Maria das Tranças, que me parece que completou 75 anos, e tinha também a
2: Dona Lucinha.
3: É que eu quero falar. Tinha o Maria das Tranças, depois o Chico da Cafua, depois Dona Lucinha, e depois veio o Chapuri, depois veio o Paladino. Então, quer dizer, nós estamos aqui entre os primeiros restaurantes de comida mineira que Belo Horizonte na época teve, né? E com isso a gente recebia muitos jornalistas, deputados, governadores, presidentes, e com isso também o restaurante foi tendo um nome, né? Através da divulgação dos meus amigos de rádio, jornal e televisão. E que me levou também a participar de vários festivais aqui em Minas Gerais e em outros estados. Como, sim, por exemplo, Minas Além das Gerais, festival lá de Niterói, em Minas também teve Itapecerica, teve Lagoas Novas.
2: Cristália? Crisolita, como é que chama a cidade ali?
3: Crisólita.
2: Lá do nosso amigo Antônio.
3: Então, o que acontece? Isso é uma divulgação espontânea, que nós tivemos a responsabilidade, né, de carregar esse nome, essa alegria, né, de participar desses eventos.
2: Sim, e o Chico da Cafua tornou-se uma extensão do palco para muitos artistas. Qual era o ingrediente secreto do restaurante que fazia com que estrelas do calibre de Gal Costa, Belchior e outros se sentissem em casa?
3: Eu acho que a primeira coisa, Diva, pelas mãos das pessoas que eu falei com você, dos empresários, e a simplicidade tanto deles como a nossa, sabe, não receber com aquele carinho mineiro, particularmente falando, né, de todos nós carregamos, né, que além de ir uma vez, voltava com a saudade do local e das comidas mineiras, então tutu, um frango caipira, uma traíra sem espinho que gostava muito, tipo Daniel adorava uma traíra sem espinho, mesmo quando ele não ia na Cafu, quando ele estava fazendo shows aqui em Belo Horizonte, nós tínhamos que levar para ele no hotel, dada a correria, né? Sabe como é que é demanda de artista, né?
2: Sim.
3: Não tem tempo.
2: Sim, sei bem. Você recebeu a Jovem Guarda, Erasmo Carlos, Vanderléia, Rony Von, do samba, Bete Carvalho, Neguinho da Beija-Flor. Como você adaptava a hospitalidade para artistas tão distintos? Como é que era?
3: Olha, é muito difícil falar para você, porque, dada a extensão da grandiosidade dessas pessoas, eu falo assim, nível de artista, né? Mas quando a gente recebe essas pessoas, a gente recebe pessoas, a gente esquece um pouco do artista, porque senão a gente fica encabulado e não faz muita coisa, não. Então a gente procura ser o mais atencioso falando, para que a gente não a emoção da gente não carregue a gente para uma outra situação, que eu já comentei com você, aconteceu com a Roberta Miranda, né? Que ela esteve no restaurante, e o Chiquinho da Continental, que era um divulgador da empresa, e levou ela lá no Chico da Cafua. E me apresentou: Muraí, aqui é a Roberta Miranda, você conhece, né? E eu: não. Ah, Roberto Miranda, aquela música, Majestade do Sabiá, que o Jair Rodrigo gravou, não. Mas eu falei não, mas foi de encabulado com a presença repentina dela, né?
2: Eu posso imaginar. Até falou o contrário. Oh, meu Deus, eu sei.
3: Eu falei o contrário. E depois eu tive a oportunidade de encontrar com ela lá no Sabadão Sertanejo, que tinha um punhado de artistas lá, João Paulo Daniel, Christian Ralph, Alain Aladim, Sula Miranda, e tinha uma área reservada lá, e de repente surge a Roberta Miranda lá, tinha uma segurança todo tamanho na porta lá. Aí eu estava na antessala, né? Que eu levei uma dupla mineira aqui, na época muito famosa aqui, chamava Jaime Juarez. E quando ela entrou e me viu, ela: ô, oh, Chico da Cafua! Aí, pô, nós demos aquele abraço e ficou tudo bem, maravilhosamente bem.
2: Tá vendo? Ela te reconheceu.
3: Sim.
2: Você deve ter ficado até vermelho.
3: Não, aí é o seguinte, aí aquela sensação que de nervoso já não existia mais. Eu já tinha aprendido alguma coisa com outras pessoas também, com outros artistas também.
2: Ah.
3: Tipo Luiz Melodia, que foi várias vezes lá no restaurante. A gente ficou lá, de 1 até 5 da tarde. Ele, a esposa dele e o promotor na época, né? A gente ficou lá. E tomando um xixi de anjo, como eles falam, né? E foi muito legal, voltou várias vezes também.
2: Oh, que bacana. Muitos artistas chegavam ao restaurante após os shows com adrenalina altíssima, né? Você se lembra de alguma canja improvisada ou momento musical que aconteceu entre as mesas do Chico da Cafua e que nunca foi registrado por câmeras?
3: Tenho, e você está me lembrando aqui agora, de Paulo Paulino. Foi um... Estiver lá também com a minha amiga divulgadora lá, e ela apareceu na coisa de repente. Eu tenho uma lembrança muito forte desse encontro, porque foi num dia que a minha mãe estava... A minha mãe morava em Divinópolis e ela estava no restaurante. Então... foi assim, a Luísa que levou isso lá. Então, improvisou, questão muito simples, consegui várias vezes também, né? Então, foi, essa canja que você falou, foi assim, de repente, tá lá minha mãe, que não havia também há algum tempo, e o de Paulo Paulino, lá... Depois de tomar uma cachaçinha, comer um tiragosto lá, perguntou se eu tinha um violão. Eu tinha. Inclusive, Diva, eu, nesses artistas que você todos estão falando, eu não tinha nenhum instrumento lá na Cafua, nenhum.
2: Ah, aí depois, você passou a comprar, né? Tudo? Eu
3: comprei viola, violão, reco-reco. Eu tenho mais ou menos 8 violões e violas autografados por todos esses artistas que passaram lá.
2: Eita, maravilha!
3: E também, de quebra, também vinil. Todas as pessoas que passaram lá no restaurante Chico da Cafua, eu tenho os vinis autografados, que são aproximadamente 400 vinis autografados.
2: Eu não estou falando, minha gente, que não dá conta num programa para falar das pessoas com quem ele esteve. E o Erasmo Carlos era frequentador assíduo. O que ele mais gostava de conversar quando se aportava no seu restaurante?
3: Bom, o Erasmo Carlos, ele tinha uma particularidade, que ele gostava muito de uma caipirinha coada, né? Com bastante gelo. E também adorava um tiragosto. Era uma costelinha bem frita, que ele, no caso, degustava junto com a cachaça, né? E também com a simplicidade, como ele chamava, o pequeno gigante, né? Porque quase 1,90m, a simplicidade, um coração muito grande, né? Dá para perceber isso nas composições dele e do Roberto Carlos,
2: sim,
3: né?
2: Sim, sim. Sem dúvida. A Cássia Eller. Era conhecida pela autenticidade e timidez fora dos palcos. Como era a sua relação com ela no ambiente reservado do restaurante?
3: Olha, eu tive com a Cássia Eller duas vezes, sabe? A Cássia Eller, uma das coisas que nos aproximava também, que ela era atleticana demais da conta, né?
2: Então, você falava
3: que ela morava no Rio, né? Quando chegava aqui, se te falasse do Galo para ela, os olhos dela brilhavam, né? Porque ela é apaixonada com o restaurante, né? Ela era muito simples, né? De um trato afetivo muito grande, né? E interessada em conhecer a história do restaurante e é assim que as coisas acontecem, né?
2: Uhum.
3: Agora, tem outra pessoa, Diva, que também é de fino trato pra caramba, era o Gilberto Gil. O Gilberto Gil, ele deve gostar da cachaça, né? Mas ele era curioso, ele queria saber a cachaça, de qual região que é, quem fabricou, quantos graus, e algumas coisas que eu me embolava também, sabe? Porque pega a gente de repente assim, né? E, na verdade, eu procurava dar as melhores cachaças de Salinas, então ficava fácil. Mas quando eu começava a estender, quem fabricou, desde quando fabrica, então essas coisas embananavam a gente, né?
2: É verdade, queria saber da história.
3: Queria saber tudo. Provavelmente tudo. Pela situação dele de um excelente compositor e pesquisador da música e de tudo, né? Porque quem pesquisa música, pesquisa tudo, né?
2: Sim. Eu conheci o Gilberto Gil em Diamantina, através do Ângelo, do meu querido amigo Ângelo Oswaldo de Araújo Santos, hoje prefeito de Ouro Preto, né, pela quinta vez.
3: É nosso amigo comum, né?
2: É nosso amigo, aquela criatura maravilhosa. Abração para o senhor prefeito. Eu tenho muito carinho por ele.
3: E... um abraço também para o secretário Evandro.
2: É, Evandro. Xavier. Né? É, conheço ele também. E Muraí, você, além desses artistas, que a gente ainda vai falar de muitos deles, você recebeu ícones do automobilismo, como Nick Lauda, Nelson Piquet, Alain Prost, Rubens Barrichello, cada um com uma história. Qual deles foi o que tocou sua alma verdadeiramente e por quê?
3: Olha, Diva, é o seguinte... Olha, Diva, é o seguinte, desses artistas

0: nós estamos conversando aqui, de uma simplicidade absoluta. Pedi para tirar uma foto, tirou. Pedi um autógrafo, me deu autógrafo. Tem autógrafo até do Michael Schumacher.
1: Olha só, esse nem mandou foto dele para mim, não?
0: Não, esse eu tenho um autógrafo.
1: Eita,
0: É, do
1: demais.
0: Schumacher foi autógrafo. E interessante que na época, Ferrari, o João Todini, que era o manager lá da Ferrari, estava lá no paddock, ele, o Schumacher e o Alesi, Jean Alesi.
1: Sim.
0: Eu não domino inglês nem nada, mas assim, na conversa é a seguinte, é no visual, né? Eu tinha um. Os autógrafos que eu tenho é no cartão da Carrefour, que eu sempre andava com ele, né?
1: Sim.
0: Eu estava lá, eu fazia assim, aquele gesto, né, de assinar, né? Pegava a caneta e mostrava. Assim, o Michael Schumacher deu um ok, né? Já universal, né? E
1: Sim.
0: o João Todinho falou, venha, né, aqui, entendeu? Pode vir. Eu fui e autografou. E o Jean Alesi, eu fiz a mesma coisa. Ele não quis dar autógrafo para mim.
1: Ó.
0: Entendeu? Eu agradeço, porque nunca ganhou nada.
1: É isso aí, é a tal da simplicidade, da humildade, leva as pessoas para o pódio, não só esse pódio aí desses pódios aí, mas pódio perante Deus, perante a alma, tudo, né? E é o
0: Então,
1: que
0: para você
1: faz.
0: ver, né? Eu tenho foto com o Niki Lauda, tricampeão da Fórmula 1, Nelson Piquet, tricampeão, Alain Prost, tetracampeão, né? O Rubinho, que é o nosso piloto brasileiro, com o maior anos que de Fórmula 1, número de corridas na Fórmula 1, né? Que dá orgulho. Agora, o Jean Alesi, eu tenho, graças a Deus, eu não tenho autógrafo dele, não. Viu?
1: É. Murai, você se tornou amigo de várias. Opa, peraí que eu tô. Dessas figuras, além da música, que outros interesses ou hobbies vocês compartilhavam durante essas visitas?
0: Bom, além da música, né, tivemos várias oportunidades de conhecer os hobbies de pessoas que frequentou o Chico da Cafua. Um deles, posso dizer para você que foi a Elke Maravilha. A Elke Maravilha gostava muito de miniatura de cachaça,
1: Sim.
0: né? Ela gostava de uma canjibrina, como diz o outro, né? Deixa eu ver aqui. Assim, o hobby é muito pessoal, que às vezes no conversar da gente, a gente pesquisa, né? Mas
1: Sim.
0: assim, a lembrança mesmo que eu tive, porque a Elke Maravilha, ela esteve no meu acervo lá de cachaça lá, então ela comentou comigo, né? E eu presenteei ela com algumas das miniaturas que eu tinha no momento. Que as cachaças, na época, eu tinha lá mais ou menos umas 2.000 marcas de cachaça diferentes no restaurante.
1: Olha só. E você recebeu ícones da bossa nova, como Roberto Menescal e Wanda Sá? Eles
0: Sim.
1: eram exigentes com o cardápio ou preferiam a simplicidade da culinária mineira?
0: O Diva, na verdade, acho que a comida mineira não tem empecilho, não, porque
1: É gostosa demais.
0: então é muito difundida, né? Difundida a nossa culinária, e que as pessoas, vamos supor, os festivais gastronômicos aqui em Minas ou em Belo Horizonte, vem gente do Brasil todo para participar. Então, não tem segredo. O nosso o tropeiro, né? A nossa costelinha, o nosso
1: A linguiça.
0: tutu, nosso pão de queijo, a nossa linguiça, né? Faz parte do imaginário dessas pessoas quando vêm para cá.
1: É
0: Torna-se muito
1: verdade.
0: fácil. Igual eu falei com você, é só você não embananar, não misturar o artista com a sua admiração por eles, né?
1: Isso
0: Deixa
1: mesmo. A
0: rolar.
1: gente perde
0: Deixa rolar, entendeu?
1: o tino. Eu sei. Quando eu fazia o jornal, eu lembro disso. Eu chegava perto de qualquer um. Na maior simplicidade possível.

0: acessível e conversava com gente grande, mas numa sem nem ficar vermelha. Não me importava.
1: Eu posso te contar uma história aqui. Eu fiz vários camarins do Almir Sater.
0: Sim.
1: Né? E depois ele já ter autografado vários livros para mim, depois eu resolvi comprar uma viola só para ele autografar para mim.
0: Sim.
1: Aí comprei a viola no próximo show que eu tive, fazendo o camarim dela. Aí eu falei, igual ele falou, Murai, muito obrigado. Toda vez que eu venho aqui em Belo Horizonte, você traz essas delícias aí, torres, linguiça, pão de queijo, uma cachaçinha e tal, né? Bacana. Aí, falei assim, Almir, eu trouxe uma viola, dá para você autografar para mim? Aí ele falou assim, com todo prazer, Murai. Aí eu tirei a viola lá da capa e tudo, né? Aí eu falei com ele assim, Almir, você pode autografar grandão para mim que eu vou colocar nas minhas coisas. Ele me respondeu assim, bem baixinho. Murai, eu tenho que respeitar a viola. Uhum. Aí ele me deu um autógrafo assim de meio centímetro, Almir Sater. Aprendi essa lição com ele.
0: Olha só.
1: Aprendi essa lição com ele, sabe? Da simplicidade dele. Agora é o que nós estamos comentando. Não?
0: E do respeito até com o C, que tirava os sons para a música linda dele. Criatura humilde, viu?
1: Ele falou, eu tenho que respeitar, viu? Nós falamos um tom assim, até a voz dele diminuiu, sabe? Poderia falar, eu vou respeitar, eu vou ter que respeitar minha viola. Não, Murai, bem pertinho, Murai, eu tenho que respeitar a viola. E deu aquele autógrafo, sabe?
0: Eu estive com ele lá em Araçuaí, no Hotel Araras. Fiquei hospedada no mesmo hotel que ele, fui ao show dele. E nós conversamos lá por umas 3 horas. Levei abacaxi daqui de Tamarandiba. Estava levando para uma amiga. E dei para ele uns 2 abacaxis. Ele ficou doidinho com abacaxi daqui. Porque na época era o melhor de Minas Gerais. Então, ele ficou apaixonado. E ele me deu manga rosa, que ele tinha ganhado de uma pessoa lá. E comeu as mangas e guardou os caroços, né? A semente para levar para plantar lá na Cantareira, na Serra da Cantareira, em São Paulo.
1: Ele mora lá, ele é vizinho do Renato Teixeira.
0: Isso. Eu tenho história do Renato Teixeira também. Minha irmã é que sabe contar. Quando
1: eu
0: ele me conheceu,
1: também.
0: Eu queria me namorar. Ai, falou com a minha irmã, apaixonei com a sua irmã. Sei, me namorou.
1: Pois é.
0: Murai, artistas como Agnaldo Timóteo e Juca Chaves tinham personalidades fortes. Você já precisou mediar algum debate caloroso ou situação engraçada entre seus convidados famosos?
1: Assim, puxando essa memória assim, eu acho que não. O Agnaldo era uma pessoa que ele tinha assim, uma posição de mostrar para ele a força que ele tinha. E realmente ele tinha uma força muito grande. Ele era uma pessoa e transmitia assim, passava assim uma imagem de vencedor, sabe? Porque todo mundo sabe a história dele, né?
0: Inclusive,
1: eu tive a oportunidade de presenteá-lo com uma caricatura para ele, que meu amigo Tarzan, que fez nesses 90 caricaturas que eu tenho autografado, é meu amigo Tarzan que fez. E eu entreguei para ele, ficou apaixonado, sabe? Ô, menino, que isso? Toma, como ele dizia, né? Aí eu peguei e quando ele viu e tal, nós estávamos lá sentados, né? Eu peguei essa caricatura para colocar dentro de velório. Eu falei, não, isso aqui eu não dou para ninguém, não, isso aqui é comigo. Então, eu tinha que dar um envelope para ele colocar, porque ele era ciumento das coisas dele, sabe?
0: Sim.
1: Não deixava, não vou levar, não, eu levo, para deixar que eu coloco, para você ver, né?
0: É. O mundo sertanejo sempre foi presença certa no Chico da Cafua.
1: É o mais predominante.
0: Sim, desde Sérgio Reis a João Paulo e Daniel. Existe algum prato específico que era unanimidade entre os violeiros e duplas que passavam por lá?
1: Frango caipira molho pardo.
0: Ande, aí é uma delícia. É. Né? Para mim, só o angu já basta, não precisa nem do frango.
1: É, eu acompanhava angu, arroz, né? E não faltava cachaçinha, não, viu, Diego?
0: É, eu sei, esse povo todo adora uma cachaçinha.
1: É.
0: E como? Ainda bebia uma e jogava a outra pro santo.
1: É, tinha essa aí, tinha que jogar pro santo também. É.
0: E como foi a experiência de receber o jazzista internacional, Joy Henderson? Ele conseguiu adaptar o tempero de Minas?
1: Olha, essa pessoa aí é um saxofonista americano, né? Eu tive a oportunidade de conhecê-lo no camarim dele.
0: Ah,
1: e
0: sim.
1: É co-intérprete, e é muito metódico, né? Então, lá predominou a linguiça e o pão de queijo. E pelo estilo de camarim, não se leva assim com arroz, feijão, essas coisas, né?
0: Sim.
1: Mas assim, o pão de queijo, os olhos dele se cresceu um pouquinho, viu, Gil?
0: Eu posso imaginar.
1: E eu também dei uma cachaçinha, que eu tinha o costume também de fazer uma cachaça personalizada para todos os artistas que eu fazia camarim. Inclusive, eu tenho uma dele autografada.
0: Oh,
1: isso eu tenho. É, ué. Tem de Frank Gambale também, que é um guitarrista australiano, se não me falo em memória também. Um homem, né? The Cure, que foi a banda que ele participou, né?
0: Bacana demais, Muraí. Dentre todas essas centenas de artistas, qual deles te surpreendeu pela simplicidade ou por algum gesto de generosidade com a equipe do restaurante?
1: É, praticamente, um deles é o Jackson Antunes. Mineiro, né?
0: É, mas o Jackson Antunes, ele é...
1: Ele é cantor, ator.
0: Ah, é?
1: É, ele é ator. E Tino Gomes também, que faz uma farra danada, né, com o pessoal, né? Eles colocam do outro lado e que fala a mesma língua das pessoas, né? Foi na maior simplicidade, como se fosse colega de colégio, né?
0: Uhum.
1: É, né? Agora, uma pessoa que marcou bastante é Milionário José Rico. Sabe, eu tive a oportunidade de estar com ele várias vezes, e inclusive na primeira eu fui em Barretos para conhecer. Fui em Barretos. Chegou uma pessoa lá para vender um pacote para mim para Barretos. Falei, tudo bem. Aí foi um primo de Ana Amélia que falou assim: você gosta de rodeio, gosta de caipira? Adoro caipira. Eu vou lá em Barretos, você topa? Vai, topa. Então eu vou mandar o pessoal da agência aí para conversar com você. Marcamos, o cara chega lá. E o cara chega lá, assim, olha, você gosta, gosta, você vai cantar. Aí ele puxando um pouco pro lado, mais com humor, né? Aí o cara falou assim, quem vai cantar? Cara, Leandro, Leonardo. Eu falei assim, não dá não, não vou não. Aí ele falou assim, Zezé de Camargo, Luciano, eu não vou não. Quem que é? Cheitãozinho, Chororó, eu não vou não. Aí falei, quem é que mais vai cantar lá, o cara? Ah, vai ter uns outros showzinhos lá. Falei, mas que showzinho é esse? Aí o cara começou assim, Milionário Zé Rico, você pode marcar.
0: Tá vendo?
1: E fui.
0: É isso
1: fui.
0: Aí.
1: Agora, a história interessante é que quando venderam o pacote, era hotel, quando chegou não era hotel, era casa, e aí fomos, né? Aí esse meu primo, como eu falei com você, que ele adorava, já saiu, chegou, já foi lá pro Barretos, que ela tinha atividade o dia todo. Aí eu fui conhecer a cidade, comprar chapéu, fivela, bota, essas coisas que a gente... É, como se fosse a pessoa viesse aqui, comprasse um doce de leite, pão de queijo, né, para levar. A comparação é essa, né?
0: É verdade.
1: Aí na volta, Diva... Eu passo, a cidade é pequena, sabe? Eu almocei, passei até a hora que estava passando perto do hotel, no caminho de onde eu estava, O homem disse assim, ó, milionários é rico. Eu falei, puta que pariu. Oh, desculpa. Puxa vida. Aí eu falei assim, ué. Eu peguei, entrei lá com aquele. Você lembra que eu falei que você carregava os cartãozinhos da Carrefour?
0: Uhum.
1: Pra todo lugar, né? Aí eu cheguei lá na portaria do hotel e falei com o cara, com o porteiro lá. Falei assim, amigo, eu gostaria de falar com o milionário, que o milionário já tinha ido lá na Carrefour, sabe? Ele e o Matias. Aí, eu falei, tudo bem. Aí eu falei, você conhece. Aí, isso é mais ou menos uma hora e meia, sabe, da tarde.
0: Uhum.
1: Aí, de repente, Diva, chega lá o milionário e o Zé Rico tá de pijama lá na sala lá, na sala lá reservada lá,
0: sim,
1: né? Ele chega de pijama, aí o milionário, você que é cara da traíra? Pois é, eu falei, ó, eu vim aqui só pra ver vocês, viu? Aí vem mesmo, cara, eu falei, só. Sabe o que ele falou pra mim?
0: Ah.
1: Falou assim, ó. Você vem aqui às 21 horas, você vai de longe com a gente lá pro Barretos.
0: Oh,
1: fui
0: beleza.
1: E voltei com eles.
0: Uhul!
1: Foi mó. É isso mesmo. Fui e voltei com eles.
0: Olha,
1: né?
0: Só. Ainda assistiu o show de camarote.
1: Assistia de camarote, mas lá no Barretos é igual tipo nós temos aqui o Mineirão, que seria o Barretão, né?
0: Sim.
1: E tem o Mineirinho. Então lá assim, é o Barretão e vários mineirinhos. Aí você tinha o show do Jean Giovanni também lá, no outro dia, claro, né? E vários outros artistas lá, que era muito grande, sabe? Muito grande.
0: Sim, posso imaginar, não conheço lá, não. E o Clube da Esquina é parte da alma mineira. Como eram os encontros com Toninho Horta, Loborges, Gabriel Guedes, Fernando Brant no seu estabelecimento?
1: Olha, era assim, eles andavam em bando, sabe? Uhum. Um bando que eu falo assim, duas pessoas para o Clube da Esquina já é um bando, né? Porque eles têm uma áurea, né, que multiplica muito rápido, né? Você vê o Fernando Brant, igual o Fernando Brant, o Loborges. Então, assim, a presença deles ali invade assim, o espaço.
0: O ambiente, né?
1: O ambiente todinho, né?
0: É verdade.
1: Da mesma maneira, são pessoas carismáticas, são como se diz, muito. A simplicidade não é uma coisa assim que todo mundo tem, né? Mas, porém, no habitat deles, que é Minas Gerais, eles carregavam isso também para qualquer lugar que eles iam. Isso eu tenho certeza.
0: É verdade.
1: Milton Nascimento, tinha com o Milton várias vezes, também da mesma maneira. Cheguei para ele, vou, Milton, você comprou um violão só para autografar. Eu tenho um violão autografado pelo
0: Almissato,
1: só ele. Milton Nascimento, só ele. Por quê? Por causa do respeito que eles têm pelo instrumento, e eu aprendi isso com o amigo, igual eu contei no caso anterior.
0: Uhum, sim. E eu conheço o Fernando Brant, o Loborges, o Márcio Borges, o Erivelton, porque eles são sobrinhos do pai de três grandes amigos, o Henrique Borges Kemper, a Eugênia Borges e a Tereza Borges, de Pinho. A Eugênia, eu esqueci o outro sobrenome dela, era casada com um coronel da Polícia Militar. Então, eu esqueci o sobrenome dela, lá do marido dela. Mas eram muito meus amigos, colegas lá do Centro Espírita Meimei, onde eu trabalho, e também um ex-namorado meu, que eu acho que eu fui no Chico da Carrefour com ele. O Felipe Chibaz Ortiz, que era poeta lá de Cuba, ele foi até meu noivo, né?
1: Sim.
0: Não foi só namorado, não. Ele hoje é professor da USP e foi com ele que eu conheci a família inteira, o resto da família que eu não conhecia, dos Borges.
1: Você fez a lista toda dos Borges, tudo presente na sua memória.
0: E o Brant, eu conheci, era o doutor Paulo, né?
1: Sim.
0: E o irmão dele, que foi vice-governador de Minas. o Roberto Brant, que foi,
1: foi ministro
0: e deputado,
1: foi ministro,
0: né?
1: Deputado federal.
0: E aí eu encontrei com eles todos, eu tenho até essa foto, eles todos lá em Diamantina, e fiz uma foto com ele, estava com o Renzo Lutiola, dono da construtora Etros, que deve ter ido muito também no Chico da Cafua. Não sei, porque ele gosta mais de comida italiana. Não sei se ele foi lá. Mas o...
1: E mas aí você recebeu alguém de fora, de Belo Horizonte, com certeza vai cair. O cara vai querer comer uma comidinha mineira, hein?
0: É, com certeza. E era o Chico da Cafua que era a referência.
1: Isso mesmo.
0: Pois é. E você recebeu Elomar, Saulo Laranjeira, sim, Saldanha Rolim, Pereira da Viola, dentre outros, guardiões da cultura regional.
1: Verdade.
0: O Chico da Cafua sentia um reduto de resistência da cultura mineira autêntica?
1: Pelo que você está falando aí, tinha uma tendência dessas pessoas procurar lugar que eles poderiam ir, qualquer lugar. Mas tinha uma tendência a ir no local onde eles sentissem a vontade. Sim. E para conversar, que muitas vezes não era só almoço, era uma conversa longa, nada de estrelismo nem nada não. Encontros, era um encontro, né? Tipo aquele negócio que vai tomar uma cerveja. Vamos tomar uma cerveja. Onde é que nós vamos? Ah, vamos lá no Chico da Cafua. Era uma coisa muito demorada, né? Uhum. Era uma coisa demorada e que ficava assim um tempão lá conversando. E eu lá, né? Eu lá, bebericando com eles lá e conversando, né?
0: Eu conheci você, Muraí, com meu irmão caçula, o Mário Pimenta Filho. Que sim, foi o que fundou o jornal Tribuna Regional, o qual eu prossegui por uns 17 anos, eu sozinha.
1: Sim.
0: E ele que me levou lá para almoçar lá no seu restaurante, me falou. E relatou com quem que ele esteve lá, umas autoridades, falou: Diva, aqui é o ponto. Dessas pessoas virem aqui, artistas, autoridades, políticos,
1: tá
0: aqui.
1: É boca a boca, né, Diva?
0: É isso mesmo.
1: É boca a boca, né?
0: É isso aí. E sempre foi assim, e também haja vistas também o nosso amigo lá casado com a Luciana. O
1: Bueno do Prado.
0: Isso mesmo. E ele também falava super bem de você e também encontrei com você lá na pousada do Garimpo, né? Lá nos encontros do SCAL. O SCAL acabou, né?
1: Não acabou. Só que as coisas são mais diferentes do que eram antigamente, né?
0: É?
1: É, bem diferente,
0: que
1: mas
0: pena.
1: Não acabou, não. Várias entidades que a gente participava, era assim, mudou muito o perfil de entidade, sabe? Mudou muito. Nós tivemos encontro do SCAL quase toda semana.
0: Sim, né? Eu lembro disso.
1: Hoje já passou quase anual, não é verdade?
0: Olha só, é uma pena, viu? E aquilo ali fazia integração, discussão de necessidades, né?
1: De negócio, né? Era rodada de negócio.
0: É, negócios, né? Tudo ali. Pena,
1: cada um oferecia o que podia, né? Sim. Eu várias vezes eu fiz encontro do SCAL lá no restaurante lá.
0: Sim.
1: Muitas vezes também.
0: Eu
1: nem
0: fui no Otton Palace, a um encontro deles, na Pousada do Garimpo.
1: Pousada do Garimpo.
0: É.
1: Aqui no Ouro Minas, aqui era fazer um rodízio tremendo, né?
0: É verdade. E você presenciou a fusão do axé com rock progressivo mineiro, entre Luiz Caldas e 14 Bis. Como foi presenciar isso, Muraí?
1: Olha, é muito difícil falar para você, porque o Luiz Caldas tem uma trajetória, né? Já de 40 anos, né? É o fundador do axé, né?
0: Sim.
1: O Luiz Caldas, né?
0: É.
1: E o...
0: Com chiclete, 14 com banana,
1: bis,
0: né?
1: O 14 bis, inclusive, eu até mandei uma música para você, uma pegada mais atualizada, né? De uma música dele, que maravilha que é. Então, o rock progressivo aqui em Minas passou por várias etapas, o Skank também, né?
0: Uhum.
1: O Skank,
0: Jota Quest,
1: tem o Patufu, uhum, né? Tem o Sepultura, tudo é um rock progressivo, né? Então, a tendência nossa de escrita de rock progressivo aqui vem de longa data. De longa, sim, data, né? O Luiz Caldas, inclusive, teve aqui nesse final de semana, lá no Palácio das Artes, a lotação lotado, né? Que ela é uma pessoa também muito, muito querida aqui em Minas. Uhum. E todo show que ele faz aqui também é muito bem concorrido.
0: Sim. Você falou aí do Skank, eu tenho uma grande amiga, Luciana Cardoso Carneiro, que os pais dela eram amigos da minha família, ela foi produtora cultural do Skank.
1: Pois é, hoje é um Skank.
0: Deve te conhecer, deve ter ido lá no seu restaurante muitas vezes.
1: O Skank hoje com a saída do Samuel, cada um foi cuidar da sua praça, são donos de estúdio, gravação, né? O Samuel mudou para São Paulo, né? Então, assim. Mas demora muito, eles fazem encontro, igual está sendo normal as pessoas que separam, fazem um show, né?
0: Sim.
1: Então, pelo menos uma vez no ano, né? Igual o Flávio, de vez em quando, faz um show com os irmãos, né? E a turma do 14 Bis.
0: Sim.
1: Inclusive, o Skank, eu tive a oportunidade de presenciar o lançamento do primeiro CD deles lá no Bar Nacional.
0: Oh.
1: Eles abriram o show do Saldanha Rolim e Sal Laranjeira.
0: Olha só.
1: Ó pra você ver.
0: E você acredita, eu tenho mais outra curiosidade a respeito deles, que eu, meus irmãos, a Salete, minha irmã, que inclusive está fazendo aniversário hoje.
1: Parabéns para ela.
0: Brincava. Eu já mandei já a oração do programa, ofereci para ela.
1: Tá bom.
0: A gente brincava com o baterista do Skank lá na rua Santa Cecília, no bairro Serra.
1: Se eu não me engano, é o Paulinho, né?
0: Não, não é Paulinho, é o nome é diferente, eu esqueci o nome dele agora. Nossa, eu tinha o nome dele na ponta da língua.
1: Lá tem o Ferrete.
0: Não, acho que é ele.
1: O Ferrete
0: é o
1: contrabaixo.
0: Não, é outro nome.
1: É.
0: Ele era o baterista e ele é loirinho. É o único loiro que tem lá. Não sei, lembro se tem.
1: Eu não vou lembrar o nome de todos, não.
0: Eu esqueci o nome dele também, mas eu tenho fatos brincando com ele lá
1: Paulo,
0: na rua.
1: Não é Paulo, o sobrenome eu não sei, não. Ferrete, Paulo e o Samuel.
0: É outro nome estrangeiro, sobrenome dele não é brasileiro.
1: Claro que não.
0: E eu tenho fotos dele com a gente.
1: Tem
0: memórias, igual você tem a sua aí, eu também guardei a minha. A gente brincava
1: minha depois de vários anos, né? Já um pouco afastado do restaurante, então sobrou um tempo para mim fazer aquilo que você me pediu para mim fazer, eu poderia ter escrito nomes, né?
0: Uhum.
1: Mas na verdade eu falei assim, vou aproveitar que a Diva me pediu e eu precisava de fazer isso aqui no celular, então eu tirei as fotos dessas pessoas que você falou, para mim até registrar aqui para mim.
0: Isso é maravilhoso. E, Muraí, houve algum momento em que o restaurante precisou fechar as portas apenas para uma reunião privada de artistas? E quem estava presente? Conta aí para a gente.
1: Ô Diva, lá no nosso restaurante, lá tem o espaço principal e tem uma parte reservada. Poderia ser 40 pessoas, mas não houve necessidade, não. É igual nós estávamos conversando com o meu amigo Ricardo, lá do Maria das Trans, que também recebe vários artistas. o público, tanto dele como do meu, são um pouco mais de respeito, né? Eu não estou fazendo nada. A pessoa, vamos supor, é um outro tipo de cliente que se pede para tirar foto, ele respeita o artista a hora que ele termina, entendeu? A hora que ele pergunta a gente, eu pede ele para... Será que pode tirar uma foto? Aí a gente vai, né? Depois que, igual estão comentando, ele... Terem de almoçar ou jantar, no caso, aí não tem problema nenhum. Ninguém chega em cima, não, sabe? Sim. Só teve uma vez que houve um vazamento de informação, foi quando o Nelson Piquet esteve lá na Cafua, que o jornal Estado de Minas estava promovendo a vinda dele, estava cobrindo. Aí a Educar também, rádio também, né? Aí rádio falou, o Nelson Piquet está em Belo Horizonte, dia tal. Não falou que era no restaurante, não. Mas rádio, a rádio falou, acompanhou o Nelson Piquet em vários pontos que ele esteve em Belo Horizonte e falou, nós estamos a caminho do restaurante Chico da Cafua. Vamos supor que a Itatiaia, que é talvez a rádio mais ouvida na época, que hoje as coisas mudam muito, né? Aí quando ele chegou lá, que a porta do restaurante e tudo já estava... Tava bem cheio. Bem cheio. Mas não, também da mesma maneira, né? Ele tomou a sua caipirinha, tem a foto que depois, se quiser, eu mando para você. É, nós tínhamos um fã-clube dele, por isso que ele foi lá no restaurante Chico da Cafua, né? E tal, depois foi lá, depois ele foi pra galera, como diz o outro, não é isso que eu falo? Sim.
0: Tadia. Muraí, eu ia te chamar de Chico da Cafua. Lembra que eu te chamava de Chico?
1: Sim, mas assim, você não vai me chamar de Chico, porque você já tá, tarimbado de encontrar, né? Mas assim, onde eu vou... É Muraí do Chico da Cafua. Muito difícil. Quem sabe, sabe? Claro que sabe. Muraí Caetano. Mas assim, a pessoa me chama de Chico da Cafua. É normal para mim, né? 37 anos né, recebendo essas pessoas que eu falei. Até artista mesmo chama. Ô, Cafua. Ô, Chico da Cafua, vem cá. Né?
0: É igual a lá em São Paulo, aquela que você passou vergonha com ela. Te chamou de Chico da Cafua.
1: Roberto, é o Chico da Cafua, vem cá. Ele me chamou, né? É o Chico da Cafua, vem cá. Quer dizer,
0: é uma figura história marcante.
1: É bacana mesmo.
0: Ô, Muraí, você me dá só uns minutinhos para eu falar agora, dos meus patrocinadores?
1: Claro, um abraço para todos eles aí,
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1: Combinado.
0: Você estará muito bem servido. 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
0: Não, é
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1: É verdade, é um triângulo.
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1: Certo.
0: É, bem ali no coração da Savassi mesmo.
1: Muito bem.
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1: É bom, hein?
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1: Meus agradecimentos aos seus patrocinadores pela honra de dividir com você essa entrevista.
0: Pois sim, a honra é toda nossa mesmo. E pode acionar lá o Chico da Cafua, lá para vai fazer publicidade com a gente aqui também. Porque, é preciso, né, para a gente expandir mais ainda.
1: E, tá bom, tio.
0: E Muraí, mãe, não é para você ficar com vergonha, não, viu? Tá bom, diva. Muraí, qual foi a notícia mais marcante ou o projeto artístico que você viu nascer em uma das mesas do Chico da Cafua?
1: Ô, diva, várias coisas aconteceram na Cafua.
0: Sim.
1: Vários lançamentos de prefeitos, até de presidentes, já aconteceu lá no Chico da Cafua.
0: Uau!
1: Tanto do Fernando Henrique Cardoso, como do Lula. Aconteceu no lançamento deles em Minas Gerais, que passaram lá para o restaurante Chico da Cafua. Sem contar que vários prefeitos, inclusive de Belo Horizonte, de Contagem, faziam essas reuniões para discutir a viabilidade de uma candidatura ou de outra e chegaram a um consenso com essa finalidade.
0: Uhum.
1: Eu tenho a honra e a satisfação de ter presenciado esses eventos. Que marcaram, de certa maneira, a história do restaurante. Não no sentido político, mas na história do restaurante.
0: Sim,
1: né?
0: Porque tem uns que arruinaram o país. Aliás, está arruinando o nosso país. Então, a gente não precisa chutar cão morto, porque eu nem vou aqui. Mas, Muraí, desculpa aí, Muraí, mas essa é a verdade.
1: Bom.
0: Lidar com grandes grupos como Raça Negra, Negritude Júnior ou Exalta Samba deve ter sido sempre uma festa. Como era a logística para manter a organização com tanta gente alegre?
1: Realmente, o pessoal do Raça Negra é um pouco mais contido, mas Exalta Samba e Negritude Júnior era uma farra tremenda.
0: Posso imaginar.
1: O Luiz Carlos ele é mais cometido, né?
0: Uhum.
1: Agora, a turma do Exalta Samba era alegria demais. Muito gente boa, eles são muito gente boa. Inclusive, participei com eles também, logo após, no dia de encontrar com eles lá no Cafu. Depois, nós fomos para uma quadra de futebol, que o pessoal, na época da 98, do Reginaldo Gomes, fazia um jogo de futebol de salão, né? O de salão entre jornalistas e o radialista contra o time dos artistas, né? Tive a oportunidade de participar disso também.
0: Ah, só. E receber as irmãs como Célia e Selma, aqueles docinhos de coco, Roberta e Sula Miranda, trazia um clima familiar? O restaurante também era um lugar de encontros de família para esses artistas?
1: Olha, Célia e Selma, por ser mineira, elas estendiam o encontro no restaurante Chico da Cafu numa aula culinária, para a gente até copiar a receita delas, né? Você sabe que elas têm um livro de receitas, né?
0: A gente vai fazer uma outra entrevista a esse respeito.
1: Pois
0: se Deus quiser com elas.
1: Será de um grande efeito para você e para nós também, né?
0: Sim.
1: Quanto a Roberta Miranda, o pessoal que andava com ela ficava meio assim, da conversa entre eles, né? Agora, a Sula Miranda, como ela é irmã da Gretchen e participou de vários grupos, as Patotinhas e não sei o quê, a gente conversava com ela sobre essas diversidades que ela passou, né? E ela é uma doce pessoa também, né? Inclusive, eu estive com ela lá em Formiga também, né? Ela faz aniversário dia 10 de novembro e eu faço dia 11. Inclusive, nós comemoramos aniversário lá nessa cidade, Formiga. Eu saí daqui para ir lá para ver o show dela, porque tinha na época O irmão do Juarez, a dupla Jaime Juarez, fazia parte da banda dela. Eu sempre gostei muito da Sul Miranda, tanto pela beleza como pela a criatividade dela, né? Você sabe que ela é considerada uma das cantoras mais marqueteiras que tem na televisão, né?
0: Sim.
1: Ela planta a imagem dela positivamente, né? Com
0: Sim.
1: vários sucessos, como a Rainha dos Caminhoneiros, e tererê, tererê, e vai embora, né?
0: É, e isso fica. Muraí,
1: Diga.
0: ao olhar para esta lista monumental de nomes, qual a sensação de saber que você foi o guardião de momentos de descanso e lazer de tantas lendas?
1: Ô, Diva, repete para mim que deu um pique aqui.
0: Ao olhar para esta lista monumental de nomes, qual a
1: Sim.
0: sensação de saber que você foi o guardião de momentos de descanso e lazer de tantas lendas?
1: Bom, eu espero que isso seja realmente, né? Porque para você receber e preservar aquele aconchego aquele aconchego após um show ou antes do show é muito necessário para o artista. Isso eu sei muito, porque o artista precisa muito de concentração e ele precisa muito de paz e tranquilidade para fazer o show. Todo mundo imagina que o show, uma hora e meia, mas o artista tem que preparar, ele tem que ter um preparo muito grande, inclusive até emocional,
0: Sem
1: porque
0: dúvida.
1: tem que chegar lá, são 2.000 pessoas, né? 1.500 pessoas, nós estamos falando de teatro, né? Quando
0: Isso
1: não é para um público aberto, né? Que,
0: é de
1: né,
0: 100 mil,
1: ultrapassa
0: né?
1: tudo.
0: É
1: Então a
0: verdade.
1: pessoa tem que estar muito bem equilibrada. O que eu senti em todos eles aí foi essa concentração, assim, não, agora eu vou almoçar com o almoço, o Jânio e tal, mas agora eu tenho que ir, que tem que descansar. Você está falando, você me perguntou, eu tenho que ir descansar. Aí normalmente os músicos vão na frente, passa o som, para depois chegar a artista lá para 1 hora antes ou 2 horas antes, para fazer aquele show lá de 1 hora, 1 hora e 20. E depois ainda tem outra coisa que acontece. Que quando o artista, eu presenciei isso aí com o Guilherme Arantes, fez um show no Sesc Paládio, e depois do show, maravilhoso, inclusive está de volta agora. Ele foi lá para a sala de imprensa do Sesc Paládio e fez uma fila lá, o Diva, para tirar foto, para pegar o palco. Aí no final, eu fiquei lá até o final, que eu estava fazendo o camarim dele, né? Ele falou, depois que foi. Todo mundo foi embora, ou ficou só a cúpula lá, músico dele e mais o pessoal da produção. Ele falou assim, puxa, ficou quase 2 horas, mais do que o show. Ele falou assim, puxa vida, eu fiz isso aqui porque eu adoro Minas Gerais. É para você ver o presente que ele deu para nós, né? E falar isso, né? Eu depois de 1 hora e meia de show, ficou 2 horas, não, eu faço isso aqui porque. É, eu adoro Minas Gerais. E tem outros artistas que você sabe também que faz o show, do show e vai embora.
0: Não quer
1: É,
0: nem
1: ele não
0: saber,
1: é,
0: né?
1: como eu falei, ele não é obrigado a. Ele é obrigado a. Obrigado não. Ele foi contratado, né, para fazer o show. Essa outra parte aí não tem como cobrar dele, não. Cada um com as suas
0: É,
1: razões, né, Gil?
0: sem dúvida, lógico. Muraí, você guarda alguma peculiaridade de artistas que já nos deixaram, como Gal Costa, Luiz Melodia, Beth Carvalho, outros? O que você
1: Tenho.
0: guarda de ensinamento da convivência com esses gênios?
1: Eu tive a oportunidade, guardei uma lembrança muito boa da Beth Carvalho, porque foi no início do Carnaval de Belo Horizonte que transformou desse fenômeno todo, foi lá na Praça da Estação. Eu levei para ela uma lembrança, uma cachaça personalizada. E a menina da Belo Tour me colocou lá em contato com a secretária dela para eu pudesse entregar para ela. E claro, eu Igual eu falei com você, eu estou com 400 vinis autografados, 12 eu tenho da Beth Carvalho. Ah. Só que a Beth já estava assim, cadeirante, né? E, então, até ela acomodar, e a secretária, toda hora que ela me via, ela fazia assim, aí, tipo assim, sabe que você levanta a mão e faz assim, é como se fosse assim, espera aí, né? Uhum. Espera, né? Aí eu falei, ela não vai me chamar, eu manjo, né? Eu sei também, né, como é que é. Eu falei, ela não vai me chamar, não. Aí tinha o Vanderlei, que tinha um programa na televisão aqui, de entrevistava artista, ele falou, mulher, o que você está fazendo aqui? Eu falei, eu vim aqui pegar um troco da Beth Carvalho no meu vinil. Eu falei, não, eu gostei para ele, não, que bacana, né? Aí eu falei com o senhor Vanderlei, hora que você entrar, eu vou entrar junto com você. Aí a secretária dele, da Beth, chamou ele, me chamou não. Aí eu peguei e fui atrás, né? E entrando na sala, ela estava sentada no sofá, aí eu cheguei e encostei no outro sofá. Uhum. Ela e o Vanderlei chegou perto já matando, né? Ô, Beth, ô Vanderlei, eu tive você lá no Cacique de Ramos, em 1990, tava lá, não sei o quê, não sei o quê. Ela lembrou, foi legal, coisa que aqui é gostoso, né? Mas ela olhou para mim e olhou para a secretária dela e falou assim: quem que é esse cara aí? Deu para entender, né? Uhum. Aí tudo bem, né? Aí eu fiquei na minha, né? Eu tenho uma pasta de James Bond, sabe que é as pastas de James Bond, você lembra?
0: Sim, sim.
1: Aí os meninos ficavam ali dentro, né? Aí, quando ele terminou a entrevista, ele me apresentou. Ô, Beth, aqui é o Uraí, nosso amigo, ele trouxe um presente para você. Não falou nada de vinil, não. Aí ele pegou e falou, apresentou, né? Eu peguei e dei a cachaça personalizada, uma foto dela, uma coisa mais linda, sabe? Ela abriu um sorriso assim, né? Aí, bacana, né? Aí eu falei assim, ô Beto, você poderia autografar para mim um vinil? Eu falei, perfeitamente. Como é que é seu nome? Uraí Caetano. Aí, beleza. Aí eu tinha, dessas 12 que eu tenho autografado, eu tirei 3 vinis e coloquei em cima da pasta. Aí ela pegou, autografou um, autografou 2. Quando foi autografar o terceiro, a secretária dela falou assim, não, já chega. Aí, aquele olhar mortífero que ela fez para mim no início, ela fez para a secretária dela, sabe? Uhum. E falou assim, eu vou autografar. Aí pronto, que autografou, falei, você tem uma marca para tirar retrato? Falei, tenho. Tirei uma foto lá, ela falou, você não tem uma marca melhor? Ela falou, comigo, mas que era o telefone, né? Muito, muito precário, né? Falei, tenho, aí tirei uma foto. Aí a situação que veio em seguida foi a seguinte. Quando eu fui guardar os 3 vinil, abri a pasta, ela viu que tinha mais, no caso, mais 9, né? Ela virou para mim e falou assim, ô, Buraí, eu vou autografar todos para você, depois do show você vem aqui e pega comigo, é perfeitamente. É claro que eu levei os 3 autografados, não botei nada na mala não, né? Fui uma alegria, isso está garantido, né? A mala a gente compra outra, tudo, né? Aí no final... Fui lá, deu um tempo, né, que ela, igual eu te falei, ela estava cadeirando, deu um tempo, né, aí já tinha, o segurança já me conhecia. Aí um falou, Uraí, pode entrar, que eu já me conheci de outros shows, né. Aí eu cheguei, ela me chamou, Ricardo, aí quando eu cheguei lá, ela perguntou, você trouxe um outro telefone melhor que aquele? Ela estava lanchando, né?
0: Uhum.
1: Benefício, Coca-Cola, essas coisas. Aí vai, trouxe aí, tá aqui, muito obrigado. Falei, obrigado a você, vamos tirar uma foto, vamos embora, aí tiramos foto. Essa história que eu tenho, essa gratidão que eu tenho, que muitas vezes o empecilho não é o artista, é o empresário, ou é o segurança, eles têm poder, né, de fazer esse jogo, né?
0: É verdade. Uraí, muitas das fotos registram encontros de gerações como os ícones da música caipira, da MPB. E você se sente um curador da memória cultural de Belo Horizonte por ter documentado esses momentos que nunca mais se repetirão?
1: Ô Diva, é uma pergunta que eu não tinha essa noção. Você me coloca numa situação assim que você sabe como funcionam as coisas. Poderia ter uma pessoa que fizesse esse trabalho que poderia ser muito útil para a história de Belo Horizonte.
0: Sem
1: não, não nego, não. É, não nego, não. Mas, assim, eu tenho essa memória, né? Se alguém interessar em estar comigo para a gente fazer da maneira que é correta, que eu sou um colecionador de... Eu era arranjador, eu era... Como é que era? Eu era um guardador das coisas. Hoje eu acho que dá para essa história da área musical de Belo Horizonte, eu acho que eu tenho coisas aqui que não vai repetir mais, né? Não vai.
0: É lógico.
1: Claro que não. Fica aberta a dica aí, ó. Se alguém puder me ajudar a fazer esse trabalho, da maneira correta, né? Porque para você fazer um trabalho bem feito, precisa de técnica, precisa de tempo, né?
0: É lógico, sem dúvida alguma, Muraí. E você tem registros com astros internacionais como Ray Conniff, Johnny Aldrich, Frank Gambal, dentre outros. Como era a logística e a emoção de oferecer hospitalidade mineira para ícones mundiais que já percorreram o mundo?
1: É, já percorreram o mundo, né? E, inclusive, uma coisa que eu tive o prazer de constatar foi com a Diane Warwick, que eu fiz o camarim dela, e quando eu fui levar as coisas mineiras, né? Uma cachaçinha, pão de queijo, linguiça, até uma goiabada, um queijo, depende muito do perfil, né?
0: Uhum.
1: Ela falou, como é que é o seu nome? Eu, em português, como você chama? Muraí de quê? Muraí Caetano, que delícia que está aqui. É porque depois ela descobri, sabe? Ela morou durante algum tempo, não vou falar antes, não, porque eu não tenho afinal. Pela conversa dela, ela morou mais de 2 anos no Rio de Janeiro.
0: Sim.
1: Né? Então, para mim, foi uma surpresa muito grande, né?
0: Sem dúvida alguma.
1: E o Frank Gambale também, por ele ter sido não, ele é um astro mundial, né? Ele apresentou lá na época, lá no Teatro Alterosa, um show maravilhoso também, da mesma maneira, né? Agradecendo em desobrigado, tanto, as lembrancinhas, inclusive a cachaça personalizada, que eu te falei que tem autografada por ele, né? Então,
0: sim,
1: essa história, igual você está dizendo, da passagem a passagem de astros aqui em Belo Horizonte, e também registro de pessoas nacionais também, está tudo, eu acho que eu tenho um acervo muito bom.
0: Maravilha. Muraí, nosso tempo chegou ao final e eu lhe agradeço penhoradamente sua disponibilidade em estar presente aqui no Uma Janela para o Mundo. Muito,
1: bem,
0: muito
1: Gil,
0: obrigada.
1: Eu agradeço também.
0: Obrigada demais, Muraí.
1: Obrigado, Gil.
0: Valeu nossa prosa.
1: Tá bom,
0: sempre,
1: valeu muito.
0: Uma pessoa extraordinária.
1: Muito bem. Eu gostaria, sabe, Diva, também de apresentar aqui, agradecer também aos radialistas, né? Que muitos me ajudaram também a divulgar o Chico da Cafu com os artistas que recebi das suas programações.
0: Sim.
1: Tipo, né, o Tião Moreno, na época, na Rádio Itatiaia.
0: É, eu vou até entrevistá-lo, estou esperando a filha dele dar o retorno,
1: okay,
0: quando ele,
1: né,
0: vai poder.
1: E também agradecer a alguns amigos que me ajudaram nesse prazer de fazer os camarins, né? Agradecer meu amigo Elvésio, que quando eu não podia na passagem de som, ele levava as coisas para mim. O Jorginho, Boca Preta, lá do Som e Som. E o Tarzan, que é nosso amigo, que fazia as caricaturas hoje, 90 delas autografadas, né?
0: Então, maravilha! Um abraço para todos eles.
1: O pessoal também, né, do Palácio das Artes, Anida, Alzira, Anilde, Alzira e o Ronaldo também, que me proporcionaram assim, a abertura antes da casa funcionar, para que eu pudesse fazer o meu trabalho, né? Que isso aí é um trabalho, não é nada assim, vou fazer, não. É um trabalho sério, você tem compromisso de fazer as coisas bem feitas, hora de chegada, né? Ser discreto na apresentação. O que eu tenho para dizer que essa abertura que eu tive com várias artistas que você mencionou aí, muitas vezes, e a maioria das vezes, foi por parte deles, porque eu estava a trabalho. Eu não havia necessidade de tirar foto comigo, nem nada. Só que me recebeu com todo carinho e respeito que virou esse arquivo que eu tenho aqui hoje.
0: Sim, e você sabe, a Salete, minha irmã, que está aniversariando hoje, ela trabalhou no Palácio das Artes por
1: Pois
0: 13
1: é.
0: anos no setor de relações humanas,
1: Sim.
0: no RH de
1: Tem
0: lá.
1: vários amigos lá.
0: Pois é,
1: Vários
0: e
1: amigos.
0: capaz que amigos da gente também, porque eu ia junto com ela, né? E ela
1: Eu posso ter
0: também ia,
1: certeza.
0: pois é,
1: Vários
0: e
1: amigos.
0: capaz que amigos da gente também, porque eu ia junto com ela, né? E

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0: 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Convém refletir, mas todo homem seja pronto para ouvir, tardio para falar, tardio para se irar. Tiago, versículo 1 a 19. Analisar, refletir, ponderar são modalidades do ato de ouvir. É indispensável que a criatura esteja sempre disposta a identificar o sentido das vozes, sugestões e situações que a rodeiam. Sem observação, é impossível executar a mais simples tarefa no Ministério do Bem. Somente após ouvir com atenção, pode o homem falar de modo edificante na estrada evolutiva. Quem ouve, aprende. Quem fala, doutrina. Um guarda, outro espalha. Só aquele que guarda na boa experiência espalha com êxito. O conselho do apóstolo é, portanto, de imorredora oportunidade. É forçoso, e forçoso é convir que, se o homem deve ser pronto nas observações e comedidos nas palavras, deve ser tardio em irar-se. Certo, o caminho humano oferece diariamente variados motivos à ação energética. Entretanto, sempre que possível, é útil adiar a expressão colérica para o dia seguinte, porquanto, por vezes, surge a ocasião de exame mais sensato e a razão da ira desaparece. Tenhamos em mente que todo homem nasce para exercer uma função definida. Ouvindo sempre, pode estar certo de que atingirá serenamente os fins a que se destina.
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1: 15 horas e 28 minutos.
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1: 16:21.
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0: Simone Regis!
1: Obrigado, Manu!
0: Sou Manu!
1: Tchau, gente! Obrigado!
2: O que eu mais gosto em você é esse seu dom de engolir as promessas que você faz.

0: Obrigado, meu velho.
1: Obrigado, meu mano.
0: Ô, oh, rapaz.
2: Uma salva de palmas pro Luan Santana aí, galera! Que energia é essa?

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1: 16:37.
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2: 17 horas e 22 minutos.

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1: 18 horas e 33 minutos.
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1: 18 horas e 52 minutos.
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1: 19 horas e 43 minutos.
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3: Olá, como vai? Eu confesso que eu estava ansioso para me encontrar com você novamente aqui na nossa rádio, viu? Ainda mais com essa programação, né? Você aí, eu aqui, uma ótima quinta-feira e vamos juntinhos em mais um Super Hits!
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4: Jorge Henrique Rodrigo? É, Murilinho Fubá! 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
1: Rapaz! Murilo Rufi!
2: George Henrique Rodrigo!
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0: Tá na hora do intervalo, mas é sempre muito rápido. É o tempo de você tomar uma aguinha, um cafezinho e a gente já volta com muito mais música e na melhor programação, é claro, né? Não saia daí, eu já volto. 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
0: 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Deu tempo de tomar aquela aguinha? Muito bem, já estamos de volta com a nossa programação e eu sei que você vai adorar mais essa parte, com grandes sucessos aqui na sua rádio.

0: Obrigado, gente.
1: Irmã, muito obrigado pelo convite. Deus te abençoe, sucesso. Mais e mais, que evento lindo, maravilhoso.
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0: Oi. Oh,

0: tipo.
1: Esqueça não sou telefone.
2: Tá na hora do intervalo, mas é sempre muito rápido. É o tempo de você tomar uma aguinha, um cafezinho e a gente já volta com muito mais música e na melhor programação, é claro, né? Não saia daí, eu já volto. 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
2: 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Legal, tivemos as mensagens dos nossos parceiros de programação e já estamos de volta com muito mais música.

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0: Pessoal, vou dar uma paradinha na programação, vamos ouvir as mensagens dos nossos parceiros, mas é super rápido e eu já volto com muito mais música. Já já estamos de volta, não saia daí. 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
4: 20 horas e 42 minutos.
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0: Legal, tivemos as mensagens dos nossos parceiros de programação e já estamos de volta com muito mais música.
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0: resenha do Popó, só
1: de
0: risada.
1: Aí sim, né? Deus e Robinho, ó, moleque.
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0: gente vai dar uma paradinha rápida em nossa programação, mas não saia daí. Daqui a pouquinho voltamos com muito mais pra você. 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
0: 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Deu tempo de tomar aquela aguinha? Muito bem, já estamos de volta com a nossa programação e eu sei que você vai adorar mais essa parte, com grandes sucessos aqui na sua rádio.